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5: 97.
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2: 9:11.
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15: 9:37.

0: 9h50.
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0: 10:01.
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7: 10 e 8.

0: 10h31.
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2: 10:35.

0: 10h46.
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Meu Pai, agora que as vozes silenciaram e os clamores se apagaram, aqui a minha alma se eleva para Ti para dizer: creio em Ti, espero em Ti, amo-Te com todas as minhas forças. Glória a Ti, Senhor. Deposito em Tuas mãos a fadiga e a luta, as alegrias e desencantos deste dia que ficou para trás. Se os nervos me traíram, se os impulsos egoístas me dominaram, se dei lugar ao rancor ou à tristeza, perdão, Senhor. Tende piedade de mim. Se fui infiel, se pronunciei palavras vãs, se me deixei levar pela impaciência, se fui um espinho para alguém, perdão, Senhor. Nesta noite, não quero me entregar ao sono sem sentir sobre a minha alma a segurança de Tua misericórdia inteiramente gratuita, Senhor. Eu Te agradeço, meu Pai, porque foste a sombra seca que me cobriu durante todo esse dia. Senhor, em redor de mim tudo já é silêncio e calma. Envia-me o anjo da paz. Relaxa os meus nervos. Sossega o meu espírito. Solta as minhas tensões. Inunda meu ser de silêncio e de serenidade. Vela por mim, Pai querido, enquanto me entrego confiante ao sono, como uma criança que dorme feliz, protegida em Teus braços. Em Teu nome, Senhor, descansarei tranquilo. Assim seja.

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3: 11:05.

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2: 11:31.

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1: Meia-noite e um.

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0: caro, minha cara ouvinte, que bom que estamos juntos para este momento. É a mensagem Despertai para o Amor. Eu sou o Padre Ezequiel, desejo a você graça e paz. Eu gostaria de falar hoje sobre o silêncio de Deus. Você acha que Deus se cala? Nós ouvimos muitas vezes pregadores dizendo: Deus se cala, Deus se retira para falar no tempo certo. Será isso verdade? Como nós temos que compreender isso? Eu, particularmente, junto também de alguns teólogos que estudo, tenho dificuldade real com esse conceito, a expressão Deus se cala, silêncio de Deus. Na Bíblia, há uma reclamação da parte do povo no sentido de que, se Deus cala, eu não vivo. Por isso, por exemplo, o Salmo 28 diz assim: não seja surdo a minha voz, porque se tu te calas, serei mais um dos que descem a cova. Aqui alguém está reclamando do abandono íntimo, dizendo para Deus: não te cales, eu não posso viver sem a tua voz. Outra passagem fala de desamparo diante da negação. O Salmo 83 diz: não fiques calado, em silêncio e quieto, Senhor. Olha que teus inimigos se agitam, e os que te odeiam levantam a cabeça. Em nosso tempo, há um tempo não muito distante, um autor chamado Charles Müller escreveu um livro chamado A Literatura do Cristianismo no Século XX, e ele fala do silêncio de Deus de uma forma muito interessante. O que se percebe quando falamos de silêncio de Deus é que há, de certa forma, um equívoco. Qual é que é o equívoco? Nós supomos que Deus se cala voluntariamente. Ele quer se calar, por isso ele não fala. Quando podia falar, mostrando-se com clareza e tornando tudo mais fácil e simples. Porque nós dizemos assim: Deus se cala. Mas nós podemos pensar: mas se ele falasse claramente, não estaria tudo mais simples, mais fácil? Por isso, aqui, o melhor, caro ouvinte, é compreender o seguinte. Essa é a compreensão que eu mais gosto. Não se trata do silêncio de Deus, mas da incapacidade da criatura para escutá-lo. Até vou repetir essa frase. Não se trata do silêncio de Deus, mas da incapacidade da criatura para escutá-lo. Basta pensar um pouco para intuir que não poderia ser de outra maneira. Ou seja, Deus está sempre querendo falar, falando, nos dizendo aquilo que Ele quer, aquilo que é a sua vontade de amor. Só que nós, criaturas, não somos capazes de ouvir toda essa palavra. Por quê? Por causa da nossa situação, por causa da nossa limitação. Alguns conseguem captar mais, outros menos, mas dizer que Deus se cala voluntariamente provavelmente não é a melhor solução para uma incapacidade que é nossa. Por isso, na medida que nós nos abrimos a Deus, vamos captando mais a palavra que Ele quer dizer sempre, sempre. Pensemos nisso. Um forte abraço. Deus te abençoe e te guarde, em nome do Pai, do Filho e do Espírito Santo. Amém.
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5: Meia-noite 7.

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2: Meia-noite e 33.

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3: 33.

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1: Nova Veredas 2h32.

ser servido um lanche agora. Calma, senta aí. Relaxa. Olha o lanche, Bernardo. Pode sentar, fica à vontade. O lanche da rapaziada, Bernardo.

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5: 3:31.

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1: 4 horas.

0: vocês, que são um amigo especial e que a gente gosta demais. Essa é a oração do amigo. Há muito se diz que quem encontrou um amigo encontrou um precioso tesouro. Há muito se diz que a amizade verdadeira dura para sempre. Não tem aquelas tempestades da paixão, nem a calmaria exagerada do descompromisso. Há muito se diz que os amigos verdadeiros são aqueles que se fazem presente nos momentos mais difíceis da vida, naqueles momentos em que a dor parece querer superar o desejo de viver. De fato, os amigos são necessários nesses momentos, mas talvez a amizade maior seja aquela em que o amigo seja capaz de estar ao lado do outro nos momentos de glória e vibrar com essa glória. Não ter inveja, não querer destruir o troféu conquistado, aplaudir e se fazer presente, ser presente. A amizade não obedece à ordem da proporcionalidade do merecimento. Não há sentido em querer de volta tudo que com generosidade se distribuiu. A cobrança esmaga o espontâneo da amizade, e a surpresa alimenta o desejo de estar junto. O amigo, ele gosta de surpreender o outro com pequenos gestos, coisas aqui e ali que roubam um sorriso, um abraço, um suspiro. É tudo puro e tudo lindo. Há muito se diz que não é possível viver sozinho. A jornada é penosa e sem amparo. É difícil caminhar. Juntos, os pássaros voam com mais tranquilidade. Juntas, as gaivotas revezam a liderança para que nenhuma delas se canse demais. Juntos, é possível os golfinhos comentarem a beleza de um oceano infinito. Juntos, mulheres e homens partilham momentos inesquecíveis de uma natureza que não se cansa de surpreender. E eu te peço, Senhor, nesta singela oração, que me dês a graça de ser fiel a todos os meus amigos. São poucos, mas são preciosos. E eu te peço, Senhor, que me afastes do mal da inveja que traz consigo outros desvios. A fofoca, a terrível fofoca que humilha, que maltrata, que faz sofrer. Eu te peço, Senhor, que o sucesso do outro me impulsione a construir o meu caminho e que jamais eu tenha ânsia de querer atrapalhar a subida de meus amigos. Eu te peço, Senhor, a graça de ser leal, que eu saiba ouvir sempre e saiba quando é necessário falar. Senhor, sei que a regra de ouro da amizade consiste em não fazer ao amigo aquilo que eu não gostaria que ele me fizesse, e te peço que eu seja fiel a essa intenção. Eu sei que essa regra fará com que o que se diz há tanto tempo se realize na minha vida, que eu tenha poucos amigos, mas amigos que permaneçam para sempre. Não poderia ter muitos, não teria tempo para cuidar de todos. E de amigo a gente cuida, amigo a gente acolhe, amigo a gente ama. Senhor, protege os meus amigos, que nesta linda jornada consigamos conviver em harmonia, que nesse lindo espetáculo possamos subir juntos ao palco sem protagonista, ou melhor, que todos sejam protagonistas, que todos percebam a importância de estar ali no palco, na vida. Obrigado, Senhor, pelo dom de viver e de conviver. Obrigado, Senhor, pelo dom de sentir e de manifestar o meu sentimento. Obrigado, Senhor, pela capacidade de amar, que é abundante e sem fim. Amém. Fiquem com Deus.
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2: Você sintoniza e fica. 4 e 6.

Somos a semente e o fruto de tudo que plantamos. E o passar do tempo nos deixa mais calmos, equilibrados, compreensivos e pacientes. A nossa existência é dividida em fases, e cada uma delas representa um aprendizado. Aproveite esta etapa para corrigir percursos e não permita que arrependimentos antigos se transformem em culpas eternas, criando barreiras para você não vivenciar novos afetos. A nossa capacidade de amar é testada nos detalhes do nosso dia a dia. Uma luz no olhar, a delicadeza do toque, a pontualidade no encontro, um cumprimento natural, a lembrança de datas importantes e uma palavra amiga. O amor opera milagres. Temos a obrigação de criar um ambiente de paz e entendimentos à nossa volta. Por isso, mantenha a distância de pessoas agressivas, invejosas, preocupadas com a vida alheia. Elas não podem acrescentar. Faça em paz as suas orações, com o coração sereno, lembrando que é sempre importante acreditar que a vida é uma bênção e devemos celebrá-la com intensidade a cada momento. Mas, sobretudo, devemos nos lembrar: a paz é fruto da justiça.

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0: 4h54.
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0: meu caro e minha cara ouvinte, estamos juntos para mais uma semana. Este é o momento Despertai para o Amor. Eu quero desejar a você graça e paz e uma semana de realizações. Gostaria de falar sobre a decisão. Alguns obstáculos para tomar as decisões. Decisões precisam ser tomadas diariamente. As pessoas com dificuldade de decidir costumam perguntar o que as impede de fazê-lo. Muitas vezes elas dizem que não sabem o que é certo, ou que têm a impressão de não conseguir escolher um caminho entre as várias possibilidades, porque posteriormente elas poderiam descobrir que a outra escolha teria sido melhor. O que se percebe são concepções que impedem essas pessoas de decidir-se, devido às imagens que fazem de si mesmas. Daí a importância de examinar as ideias que estão por trás dessa incapacidade de tomar decisões. Uma dessas concepções pode ser o perfeccionismo. As pessoas pensam que têm que tomar a decisão absolutamente certa, sempre. Mas não existe decisão absolutamente certa. Toda decisão é relativa. Não nos é dado saber de antemão o que vamos encontrar no caminho escolhido. Por isso devemos aceitar a relatividade de nossa vida e também de nossas decisões. Aceitação, esta que se mostra difícil, por exemplo, para um perfeccionista. O perfeccionista gostaria de ter domínio de tudo, e tomar uma decisão significa o contrário, significa abdicar da segurança e abrir mão exatamente daquilo que se quer manter. Até para decisões menos importantes, os perfeccionistas enfrentam problemas maiores. Para comprar um carro, uma senhora não conseguia decidir-se pela cor. Diante de todas as cores que a empresa lhe oferecia, ela hesitava. Nenhuma cor preenchia as suas expectativas. Assim, ela ficou em dúvida por semanas em relação à cor que devia escolher, o que lhe consumiu bastante energia. De um lado, ela não estava segura quanto ao próprio gosto, e de outro havia o receio da reação dos outros a uma determinada cor. Ela estava se colocando na dependência do julgamento de terceiros. Enfim, não importa a cor que escolho, uma vez que posso acostumar-me com qualquer carro. No entanto, para muitas pessoas, esta escolha acaba sendo uma cerimônia. O perfeccionismo pode estar ligado à compulsão de querer controlar tudo. Mas ao tomar uma decisão, entregamos o controle, confiamos a decisão a Deus. Por isso, a falta de confiança também é algo que dificulta a decisão. Caro ouvinte, pensemos nisso. Você pode viver isso em você, ou pode conhecer pessoas que têm dificuldade de decidir. Talvez seja porque são perfeccionistas demais. A decisão é sempre relativa, é preciso decidir e confiar. Você pode encontrar mais mensagens diariamente curtindo a nossa página no Facebook, facebook.com/Padre Ezequiel. Um forte abraço, Deus te abençoe e te guarde. Em nome do Pai, do Filho e do Espírito Santo. Amém.
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6: 5 e 10.

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0: Lanzotti, é uma bênção muito grande para nós, Carlos César Eduardo, prestarmos juntos esta homenagem ao nosso saudoso Padre Libério.
1: Obrigado, Carlos César e Eduardo, pelo convite para homenagear esse irmão sacerdote.

Igreja é povo de Deus que se organiza. Sacerdote é um outro Cristo presente no meio do povo de Deus. A presença de Padre Libério marcou muito todas as comunidades. E que a vida dele desperte em todos os jovens o desejo de servir a Deus. Que cada família seja uma sementeira de vocações.

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0: 5h56.
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0: Senhor, no silêncio deste dia que amanhece, venho pedir-te a paz, a sabedoria e a força. Quero hoje, Pai, olhar o mundo com os olhos cheios de amor. Quero ser paciente, compreensivo, manso e prudente. Quero ver além das aparências teus filhos assim como tu mesmo os vê. E deste modo não vê senão o bem em cada um deles. Cerra os meus ouvidos a toda calúnia. Guarda a minha língua de toda maldade, que só de bênção se enche a minha alma. Que eu seja tão bom e tão alegre, que todos aqueles que de mim se aproximem sintam a tua presença. Reveste-me de tua beleza, Senhor, e que no decurso deste dia eu te revele a todos.
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Eita, coisa boa! Agora já são 6h07, 6h07. Deixa comigo o Thales Tavares até às 7 da manhã. Eu acompanho você, ouvinte. Pode ligar e participar então, hein? Olha, 037-3521-2400, nosso WhatsApp, 3521-2400 também. Tá no seu trabalho, bom trabalho, ouvinte, tá descansando, um ótimo descanso. Tá aí no sítio, na fazenda, tá em todo o centro-oeste de Minas, bom dia. Manhã de segunda-feira, segundona, hoje feriado, feriado, dia de Nossa Senhora Aparecida, viva Nossa Senhora Aparecida, também dia das crianças, 12 de outubro. Para você que tá aniversariando hoje, parabéns, felicidades, muita paz, muita saúde em sua vida. Meus irmãos caminhoneiros, saí na boleia do seu caminhão, tá? Vai com Deus, vai com São Cristóvão, vem também com Deus, com São Cristóvão, bom dia. Alô, Selma, bom dia, Selma, lá na Pracinha Santa Ângela. Selma, obrigado pela audiência, obrigado pela sintonia, tá bom? Lembrando vocês que hoje tem também a festa lá de Nossa Senhora Aparecida na Lagarça, na comunidade da Garça, que maravilha, missa a partir de 9 horas da manhã. Tá bom, pessoal? 10 horas tem o trido, olha só, 10 horas tem pra vocês o trido, né? Isso mesmo, 10 horas tem o trido e depois, às 11 horas, tem um delicioso almoço. Que maravilha, né, Selma? Alô, Selma, todos aí da comunidade Nossa Senhora Aparecida lá na Garça. E show com o João Marcos e Maurício hoje também, tá bom? Chegando a primeira de hoje com eles, Gino e Geno, Nossa Senhora Aparecida. Alô, Gordo, bom dia, Gordo, a sua mãe Maria Xavier na ressaca. Alô, Tânia, bom dia, Tânia. Alô, Maura lá em Cláudio, bom dia, Maura, segura. Música.

É isso aí, agora já são 6:21. Bom dia, ouvinte, 6:21. Pode ligar e participar então, ouvinte. 037-3521-2400. Nosso WhatsApp 3521-2400 também, ouvinte amigo. É isso aí, manhã de segunda-feira, hoje segundona, dia 12 de outubro de 2026, dia de Nossa Senhora Aparecida, dia das crianças. Lembrando vocês que é o seguinte, nessa segunda-feira, dia de Nossa Senhora Aparecida, a Rádio Nova Iredes FM vai transmitir a Santa Missa às 19 horas da Igreja Matriz, tá bom? Deixa eu ver aqui, vários ouvintes ligando, participando, mandando a sua mensagem. Lembrando também, ó, novena em honra Nossa Senhora Aparecida. Hoje, dia 12, é o seguinte, procissão às 8:30 da manhã, procissão, saída da rua José São José Felipe, número 237, comunidade Nossa Senhora Aparecida, Santa Missa às 9 horas da manhã, em honra a Nossa Senhora Aparecida. Participem, pessoal. Tá bom, ouvinte? Alô, DJ Alex, bom dia, DJ Alex, bom trabalho, amigão, bom trabalho, nosso grande companheiro DJ Alex. Alô, Ailton Ferreira, bom dia, Sãozinho, a todos aí. Deixa eu ver o zap, alô, Luiz, bom dia, Luiz, lá no Morro do Chapéu, ô, Luiz, obrigado pela audiência, Luiz, obrigado você pela sintonia, tá pedindo Pingo d'Água Pantanal, Filho Ingrato, vai ouvir agora, né, Luiz, bom dia, amigão. Deixa eu ver o zap aqui, vários ouvintes ligando, participando, isso é bom demais. Alô, a Tânia, sua mãe Maria José, lá na Rua Palmital, tá pedindo Zezé de Camargo e Luciano pra não pensar em você. Tânia, obrigado pela audiência, viu? 6:23, segura. Alô, Adão no Mato Seco, pra todas as crianças, né, Adão? Bom dia, Adão.

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0: Eita coisa boa, agora já são 6 horas mais 38 minutos, a hora vai passando, 20, bom dia, 6 horas mais 38, é a sua manhã sertaneja, comigo Thales Tavares até as 7 da manhã. Alô Fernando, bom dia Fernando, aí no bairro do Rosário, Fernando, grande amigão, obrigado pela audiência, companheiro Fernando, obrigado pela sintonia também, ouvintes, lembrando ó, que hoje, segunda-feira, dia de Nossa Senhora Aparecida, feriado. Dia das Crianças também, e é o seguinte, a Rádio Nobreza FM vai transmitir a Santa Missa às 19h07 na Igreja Matriz, tá bom? Deixa eu ver aqui, são vários ouvintes ligando, participando. Alô, Edna Aparecida, bom dia, Edna Aparecida e toda a família aí. Alô, Cristiane, bom dia, Cristiane, no bairro Realengo. Alô, Gilson, no Capivari dos Marçal. Ei, Gilson, bom dia, amigão Gilson. Fala, Gilson.
1: Bom dia, Thales Tavares, aqui é o Gilson do Capivari dos Marçal. Queria oferecer um grande abraço pra galera do Capivari, do Mato Seco, do Engenho Ribeiro. Com a música boa pra nós aí, Talão. Vamos de cá. Tamo junto, um abraço.
0: Tá aí meu grande amigo Gilson, lá no Capivari dos Marcedos. Eita coisa boa, obrigado Gilson pela audiência, amigão. Obrigado você pela sintonia, bom dia, tá bom? São vários ouvintes ligando, participando, mandando a sua mensagem. Alô Pipoca Mecânico, bom dia Pipoca, Pipoca. Alô Marcos da Ambulância, bom dia Marcão da Ambulância. Eita coisa boa, tá aqui em Bom Despacho. O Marcão é de Dores, está em Bom Despacho no trabalho, né Marcão? Obrigado, amigão. Daqui a pouquinho tem a sua música, Amor e Saudade, viu? Oferecendo aí para todos os amigos, para o Márcio de Estrela do Indaiá, também para o Célio lá em Dores. Márcio, daqui a pouquinho, viu? Já são 6 horas mais 40, daqui a pouquinho eu volto com mais Manhã Sertaneja para você, 6h40.

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É isso aí, agora já são 6:50, 6:50 é a sua manhã sertaneja comigo, Thales Tavares, até as 7 da manhã. Hoje, dia de Nossa Senhora Aparecida, dia das crianças. Bom dia, ouvinte, amigo. Alô, Pepone, bom dia, Pepone, gente boa, Pepone, obrigado pela audiência, companheiro, obrigado pela sintonia, tá bom? Tá pedindo Sublime Renúncia com Peripoti, vai ouvir agora, amigão Pepone, bom dia. Alô, Tânia, a sua mãe Maria Xavier, né, Maria José, né, Pepone? Deixa eu ver o zap aqui da rádio. Alô, a Edna Aparecida, bom dia, Edna, para o seu marido, o José, o seu marido, também o seu pai, o José. Eita, coisa boa, Edna Aparecida, obrigado pela audiência, tá bom? O Marcão da Ambulância, bom dia, Marcão. Alô, Gilson, no Capivari dos Marçal, né, Gilson? Obrigado pela audiência, Gilson, obrigado pela sintonia. Alô, Heloísa, na Vila Gontijo, bom dia. Eita, coisa boa, bom dia, Heloísa, na Vila Gontijo. Segura então, 6:51 agora. Alô, Lurdinha, bom dia, Lurdinha, comadre Zezi, pessoal do Saudoso Carinhoso.

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Tá aí música linda com eles, Tony Mano, Eterno Sonhar. Antes, música sonada, lembrança com o saudoso Carinhoso. Ouvinte, obrigado você que ligou, obrigado você que participou. Eu volto amanhã cedinho às 6 da manhã, na Manhã Sertaneja, tá bom? Até amanhã às 6 da manhã. Daqui a pouquinho tem o Jornal da Itatiaia, primeira edição. 8 horas tem o programa Fé e Esperança com o Padre Antônio. 9 horas tem ele, Cláudio Francis. Valeu!

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8: Corregedor do Tribunal Superior Eleitoral suspende decisão que derrubou o canal de WhatsApp pro Lula.
9: Uma multidão de fiéis está em Aparecida, no interior de São Paulo, para celebrar a padroeira do Brasil.
8: A expectativa é de que mais de 400 mil pessoas passem pela cidade.
9: Itatiaia recebe hoje a ex-prefeita de Contagem e senadora eleita por Minas Gerais, Marília Campos, do PT, para entrevista exclusiva.
8: Noelos Itatiaia, um detalhamento de como o marco das licenças ambientais interfere na mineração no país.
9: Estados Unidos ameaçam suspender armas à Ucrânia por causa de ataques contra a Rússia.
8: Um golaço de bicicleta de Thiago Borbas. Atlético vence o Santos de virada na Arena MRV.
9: Valendo vaga no G4, Cruzeiro enfrenta hoje o Bragantino fora de casa.
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8: 7:11, Jornal da Itatiaia, segunda-feira, 12 de outubro de 2026, feriado nacional de Nossa Senhora Aparecida, Dia das Crianças, apresentação, Fernanda Viegas e Eustáquio Ramos, muito bom dia para você que está com a gente, estamos ao vivo também no YouTube, no site, no aplicativo da Itatiaia, na Alexa, na TV a cabo e no canal 957 da Parabólica Digital, a partir de agora, toda a rede Tassat reunida para trazer os principais destaques de Minas, do Brasil e do mundo. Trânsito.
10: Está liberado neste momento na BR-040, aliás, na rodovia Fernão Dias, saída agora para São Paulo, quilômetro 569 em Itaguara, depois da Cachoeira do Engenho Velho, onde mais cedo teve um capotamento por lá. Já na BR-040, trânsito ainda intenso na rodovia, justamente na chegada ao Santos Dumont, na região da Zona da Mata, onde mais cedo dois veículos se envolveram em um acidente por lá.
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9: Uma frente fria se aproxima pelo litoral da região sudeste ao longo desta segunda-feira, espalhando e organizando áreas de instabilidade na metade sul do estado, favorecendo a ocorrência de pancadas de chuva, principalmente à tarde e noite, neste feriado. Céu claro a parcialmente nublado, com pancadas de chuva e trovoadas isoladas no Triângulo, Alto Paranaíba, Sul, Sudoeste, Campo das Vertentes, Zona da Mata, Oeste e Metropolitana. Demais regiões, céu claro a parcialmente nublado. Já BH terá uma segunda-feira de céu claro a parcialmente nublado, com pancadas de chuva e trovoadas. A temperatura máxima deve chegar aos 33 graus. Repórter Aline Neves.
12: 7h13. Neste feriado de Nossa Senhora Aparecida, milhares de fiéis estão em Aparecida, no interior de São Paulo, para celebrar, pedir e agradecer à padroeira do Brasil. O nosso repórter Yuri Cavalieri acompanha e traz os detalhes desta festa. Bom dia para você, Yuri.
13: Bom dia, Fernanda Eustáquio, a quem nos acompanha. A expectativa do Santuário Nacional de Aparecida, no interior aqui de São Paulo, é receber cerca de 450 mil devotos durante a festa da padroeira do Brasil, que começou no último dia 3 e vai até hoje, segunda-feira. Desses, 40 mil são de romeiros que caminharam e ainda caminham pela rodovia Presidente Dutra rumo à cidade de Aparecida. As festividades na Basílica começaram à meia-noite com uma vigília mariana. Às 4h45 da manhã houve o primeiro toque dos sinos. Até agora já tivemos duas missas, mas ainda haverá mais 5 no decorrer do dia de hoje. As festividades terminam às 7h30 da noite com uma procissão solene e depois um show pirotécnico. A devoção a Nossa Senhora Aparecida tem mais de 300 anos aqui no Brasil. A primeira imagem da santa foi encontrada por 3 pescadores em 1717, no rio Paraíba do Sul, e chamou a atenção, claro, de muitos fiéis da família real brasileira e depois dos políticos durante a República. A pesca, antes ruim, tornou-se abundante após o achado da estátua, o que rendeu a imagem o título de Aparecida. Com o passar dos anos, outros milagres foram atribuídos à santa, o que promoveu um movimento de peregrinação na região do Vale do Paraíba, aqui em São Paulo. E a devoção cresceu ao longo dos anos. E Nossa Senhora Aparecida foi proclamada padroeira do Brasil em 1930. Eu volto com vocês.
8: Obrigado, Yuri Cavalieri, falando de São Paulo. 7h15, a seguir Itatiaia recebe daqui a pouquinho a ex-prefeita de Contagem e senadora eleita por Minas Gerais, Marília Campos, do PT, para entrevista exclusiva.
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9: 7h18, a Itatiaia recebe agora a ex-prefeita de Contagem e senadora eleita por Minas Gerais, Marília Campos, do PT, que fala sobre as expectativas para o novo cargo. Ela conversa agora ao vivo com o nosso editor de política, Marcelo da Fonseca. Bom dia para vocês.
10: Bom dia, senadora. Bom dia, ouvintes da Itatiaia. Senadora eleita por Minas Gerais, Marília Campos. Senadora, a senhora foi a segunda mulher eleita senadora por Minas Gerais em mais de 200 anos no Senado. Qual que é o significado simbólico dessa vitória para a senhora?
11: Que a nossa luta está valendo a pena, Marcelo. A luta por mais mulheres na política, a luta para a gente fortalecer a democracia com a maior participação das mulheres, com a maior participação de negros e negras no parlamento e na política. Então, isso é uma questão de fortalecimento da democracia e também da gente ter melhores condições para votar as pautas específicas das mulheres do nosso país.
10: Senadora, a partir do ano que vem, a senhora assume então essa vaga no Senado. Quais são os principais desafios e principais bandeiras que a senhora espera levar de Minas Gerais lá para a Casa Alta da República?
11: Olha, Marcelo, nós temos uma questão que é fundamental para o Estado de Minas Gerais, que é a questão da dívida de Minas Gerais com a União. Essa dívida hoje está em torno de 212 bilhões, o que traz um desembolso em torno de 12 bilhões, e isso compromete a capacidade do Estado de Minas Gerais de investir naquilo que as nossas cidades precisam: estradas rurais, rodovias, segurança, saúde, e toda cidade quer desenvolvimento. Então, para que o Estado de Minas Gerais consiga recuperar essa capacidade de investimento, nós precisamos levantar este debate no Senado Federal. E eu me proponho a ser uma articuladora desse processo. A gente propôs um pacto por Minas, envolvendo todos os partidos, todas as lideranças, e sensibilizar o governo federal de que nós precisamos de medidas adicionais ao PROPAG, que enfrente a questão central, que é a redução do valor principal da dívida do Estado de Minas Gerais com a União. E eu pretendo ir com essa pauta para que Minas Gerais volte a ter desenvolvimento em nível de Estado.
10: Senadora eleita, no domingo passado a gente viu, né, pelo Brasil, vários senadores que foram eleitos também para o ano que vem, muito na pauta da questão dos ministros do STF, defendendo o impeachment de ministros. A senhora acha que essa pauta vai acabar sendo a preponderante no ano que vem no Senado?
11: Olha, eu espero que o Supremo Tribunal Federal tome as medidas cabíveis a todos aqueles, não só ministros, mas também deputados, porque já tem denúncias de que vários deputados também também foram beneficiários do esquema do Vorcaro, que é o maior escândalo financeiro, e os relatórios feitos pela Polícia Federal e pelo Ministério Público estão à disposição do Supremo Tribunal Federal. E ele, enquanto poder, ele pode tomar as medidas cabíveis de afastar ministros, de estabelecer toda a punição necessária àqueles que descumpriram as regras e a legislação. Agora, se isso não acontecer, caberá ao Senado Federal tomar as medidas cabíveis. E eu serei uma senadora que estarei à frente desse processo, claro, porque a gente não pode passar a mão na cabeça de ninguém. Mas eu acredito, Marcelo, que o Supremo Tribunal Federal, além dessa pauta, tem outras. Tem orçamento, tem a dívida do Estado com a União, tem a PEC da Segurança Pública, tem agora a PEC que deverá ser votada ou não, mas eu espero que seja votada nesta quarta-feira, que é a redução da escala da 6x1, não é, que para a gente garantir mais dignidade aos trabalhadores e trabalhadoras. Então, essas pautas todas estão no Supremo Tribunal Federal. Então, se o Supremo Tribunal Federal não tomar a medida, nós tomaremos em nível de Senado.
10: A senhora acha, então, que reduzir, né, todos os debates do Senado só para o impeachment, por exemplo, do ministro Alexandre Moraes pode acabar atrapalhando essas outras pautas que são importantes?
11: Não, e eu acho também que cada poder, ele tem que se fortalecer. O Executivo tem que tomar conta de si, o Legislativo tem que tomar conta de si e o Judiciário tem que tomar conta de si. Isso é fortalecer a democracia, cada poder estabelecendo as suas regras, a sua conduta, a sua pauta ética e tomando medidas, reformas para fortalecer cada poder. Na medida em que um poder se acovarda, isso enfraquece o processo democrático. Por isso é que eu defendo que o Supremo Tribunal Federal tome as suas medidas. Se não tomar, o Senado tomará, e isso é enfraquecimento do Supremo Tribunal Federal. Então, assim, eu defendo muito isso. E defendo, inclusive, que reformas sejam feitas no Supremo Tribunal Federal e também no Legislativo, que carece de muita credibilidade perante a opinião pública.
10: Senadora, fazendo um retrospecto dessa campanha, né? No início, várias lideranças do PT queriam convencer a senhora a ser candidata ao governo de Minas, né? Fizeram até uma mobilização muito grande, inclusive do presidente Lula, e a senhora bateu o pé e falou que sua vaga, o seu plano era para o Senado. Como que a senhora faz esse retrospecto, essa análise, né? No final das contas, a senhora estava certa, né, de garantir a vaga no Senado e não aceitou essa mudança para o governo de Minas. Passada a eleição, qual avaliação você faz de todo esse processo?
11: Olha, eu não estou ainda na fase do debate onde a gente faz avaliação, né? Mas eu continuo acreditando, Marcelo, que eu posso ajudar mais Minas Gerais no Senado Federal. Minas Gerais precisa de alguém com também o meu perfil, que tem capacidade de fazer articulação, que tem o perfil do diálogo com todos, né? Independente da coloração partidária. Eu não tenho o perfil dos extremos, eu tenho o perfil do diálogo, da conversa, e o Brasil precisa recuperar essa capacidade de dialogar para a gente conseguir resolver problemas. Estando no Executivo, a gente tem que estar muito envolvido com a gestão. Eu já tive muito envolvida com gestão durante 4 mandatos na prefeitura. Portanto, a minha disposição, a minha disponibilidade, ela está muito mais concentrada hoje no Legislativo, que é onde eu quero estar. E a gente tem que querer estar para poder realizar.
10: Senadora, a eleição acabou para o Senado, mas continua, né, a disputa da presidência da República. Qual que é o papel da senhora? Como estão as atividades aqui em Minas Gerais no campo, né, de apoio ao presidente Lula para conseguir reverter o resultado negativo que o presidente teve em Minas?
11: Eu acredito que isso é possível. E lembrando da minha história, Marcelo, numa das minhas eleições para prefeita, eu fui uma candidata que perdi no primeiro turno e reverti o resultado no segundo turno, conversando com a população, dialogando, modificando a estratégia de comunicação e também a narrativa. E eu acredito que é isso que nós estamos fazendo agora. As mobilizações que ocorrem em todo o país, elas dão uma demonstração clara de que o Brasil quer que o presidente Lula continue na presidência da República. E essa mobilização, ela vai estimular muita gente que não foi votar. Eu estive na campanha no primeiro turno e estou agora na campanha no segundo turno, e a gente vê muitos idosos, por exemplo, falar: eu não preciso mais votar. Pode não ser obrigatório ir votar, mas eu diria que depois de 70 anos, hoje é uma necessidade essa pessoa ir votar. Principalmente os idosos que têm a memória histórica do que é o Brasil sem Lula e do que é o Brasil com Lula. Então já aproveito e faço um convite a todos os idosos que não são legalmente não são obrigados a votar, a ir votar, a dar uma demonstração de cidadania, porque é necessário que a gente continue com esse projeto que vai avançar muito com Lula presidente.
10: A senhora percebe essa dificuldade, né, de conseguir virar voto, né, as pessoas que estão em campanha, talvez tanto pro Flávio quanto pro presidente Lula. O outro lado já tem um voto cristalizado. O objetivo, principalmente do Lula, seria conseguir chegar a esse eleitor que não foi mesmo, reduzir essa abstenção aqui em Minas Gerais?
11: É claro que a gente tem garantido que informações cheguem aos eleitores. Tanto do que representa o outro candidato para o país, as ligações perigosas que ele tem, que são denunciadas pela imprensa, por exemplo. Nós temos o candidato adversário, que é um candidato que tem denúncias de que ele envolve com rachadinhas, que ele envolve com milícias, que é envolvido no escândalo financeiro e foi beneficiário desse esquema do Vorcaro, e que faz o combate à corrupção. Quer dizer, qual que é a autoridade de alguém que tem essa história denunciada pela imprensa, tem autoridade para falar que combate a corrupção? E nós temos um outro candidato, que é o presidente Lula, que já mostrou o seu compromisso com o Brasil, que já mostrou que ama o nosso povo, que ama o nosso Brasil, e que fez muito, mas que precisa fazer mais. Então nós temos dois polos, e o Brasil é agora com dois candidatos apenas, porque antes tínhamos vários, tem condição de ser melhor informado do que cada candidato representa. E eu, que defendo a candidatura do presidente Lula, digo com tranquilidade que, além dessa candidatura fortalecer o processo democrático, é uma candidatura que já fez muito no combate as desigualdades sociais e que vai fazer muito mais para que o brasileiro e a brasileira tenham as melhores condições de vida.
10: Agora, senadora, caso, né, o presidente Lula consiga reverter essa desvantagem e seja reeleito, o cenário para o ano que vem é de um Senado com 2/3, no mínimo, né, de senadores mais ligados ao campo da direita. Como que a senhora imagina, né, esse cenário com uma maioria considerável da direita no Senado e uma minoria apoiando o governo?
11: Eu diria que essa polarização, ela já está cansando um pouco, né? Cansando o brasileiro. E a minha vitória, ela tem muito a ver também com essa questão. Fui uma candidata, agora uma senadora eleita, que tive o voto da esquerda, mas tive o voto do centro, tive também o voto da direita. E tudo isso por quê? Porque as pessoas reconhecem quem trabalha e quem faz. E eu acho que essa polêmica, eu não converso com a direita, eu não voto em proposta da direita, independente se ela é boa ou não para o país, isso começa a se enfraquecer. E eu espero que essa falta de lógica, de racionalidade, ela perca força e a gente consiga dialogar de forma civilizada, tanto no Senado como na Câmara Federal. Nós teremos uma situação econômica do país difícil, e nós vamos precisar muito debater os rumos do nosso país e também de Minas Gerais. Eu quero ver, por exemplo, qual é o senador ou qual é a senadora que vai estar contra, por exemplo, discutir as medidas adicionais ao PROPAG. Vai estar contra Minas Gerais, um estado tão grande? Não é possível que isso aconteça. Então nós temos que discutir essa realidade, e é pragmático, não é uma questão ideológica, é uma questão de devolver ao estado de Minas Gerais o protagonismo e a capacidade de desenvolvimento para os seus cidadãos e cidadãs.
10: A Itatiaia ouviu nessa segunda a senadora eleita Marília Campos, ex-prefeita de Contagem. Obrigado, senadora.
11: Eu só queria dizer também, Marcelo, que eu levo a pau

0: recebe Domingos Sávio, candidato eleito ao Senado do PL em Minas Gerais.
1: Um abraço, bom dia, bom trabalho, Marcelo da Fonseca. Obrigado à senadora eleita Marília Campos pela presença aqui no Jornal da Itatiaia. 7:31 do próximo bloco, no Elos Itatiaia, um detalhamento de como o marco das licenças ambientais interfere na mineração no país.
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8: 7:34.
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10: 7:34, o corregedor do Tribunal Superior Eleitoral, ministro Ricardo Vilas Boas Cueva, suspende a decisão que determina a derrubada do canal de WhatsApp Exército de Lula, criado pelo deputado federal mineiro André Janones, da Rede Sustentabilidade. Vamos então a Brasília conversar com o nosso repórter Pedro Nascimento sobre este assunto. Ô Pedro, agora é o plenário da corte que vai dar a palavra final sobre esse tema. Bom dia para você.
11: Exato, Fernanda. Bom dia para você, bom dia, Eustáquio. Bom dia também para todo mundo que acompanha a Itatiaia. É o plenário do TSE que vai decidir se o canal Exército do Lula poderá continuar funcionando, Fernanda. Mas até lá o grupo está autorizado a publicar novos conteúdos e continuar recebendo seguidores. Essa decisão, como você disse, é do corregedor do TSE, o ministro Ricardo Vilas Boas Cueva, que derrubou uma determinação anterior do presidente da corte, o ministro Cássio Nunes Marques. A suspensão havia sido solicitada pela campanha do senador Flávio Bolsonaro, do PL, que também concorre à presidência, e a alegação era de que esse canal estava disseminando informações falsas, inclusive republicando conteúdos que já eram considerados irregulares pela Justiça Eleitoral. Esse grupo é coordenado pelo deputado federal eleito André Janones, da Rede Sustentabilidade, e já tem mais de 3 milhões de seguidores, somente depois desse primeiro turno e nesse momento que a gente está falando agora. Esse canal, ele está sendo muito usado para compartilhar, né, como a própria campanha de Flávio Bolsonaro justificou, conteúdos, né, alguns desses conteúdos, claro, mais sensíveis, né, mas são vídeos, áudios, orientações direcionadas especificamente aos apoiadores do presidente Lula. Ao restabelecer esse funcionamento do grupo, o ministro Cueva afirmou que as provas que foram apresentadas até agora não justificam essa restrição tão ampla do grupo, né, a ponto dele ser retirado do ar. O ministro, no entanto, proibiu o deputado André Janones de divulgar conteúdos que já tenham sido considerados ilegais pela Justiça Eleitoral. Ou seja, pode manter o grupo, mas ficar atento com essa questão de fake news. Agora o caso vai ser levado para o plenário do TSE.

0: É que ainda vai decidir sobre os próximos passos e ainda não há data confirmada para esse julgamento em específico. De Brasília, Pedro Nascimento.
1: 7:36. Mudanças recentes na legislação ambiental reduzem a burocracia e criam condições especiais para projetos de mineração que focam em minerais estratégicos importantes para a economia do país.
2: Nesta semana, as reportagens especiais do Elos e Itatiaia mostram como o recém-criado marco das licenças ambientais interfere na mineração.
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4: A nova lei do licenciamento ambiental, regulamentada no ano passado, promove mudanças relevantes no setor da mineração. Além de trazer segurança jurídica aos investidores, dando o recado de que o país tem arcabouço jurídico voltado à licença para exploração mineral, a lei também reduz alguns prazos burocráticos, cria novos tipos de licenças, faz análises concomitantes, dando atenção a licenças relacionadas a diferentes processos minerários da mesma companhia ao mesmo tempo, unifica regras federais para estados e municípios e coloca os minerais críticos e estratégicos como essenciais, o que acelera os trâmites para liberar empreendimentos voltados a estes minerais, sem deixar de lado a análise ambiental. É o que diz o presidente interino do IBRAM, o Instituto Brasileiro de Mineração, Pablo Cesário.
5: Por exemplo, ele estabelece que todo o processo de licenciamento mineral e ambiental será prioritário. Significa que os critérios continuam tão rigorosos quanto eram antes, mas os prazos passam a ser contados.
4: O setor de mineração afirma que as novas leis não liberam, aceleram prazos para qualquer projeto, fechando os olhos para impactos ambientais. Mas antecipa o posicionamento das autoridades regulatórias, não atrasando projetos apenas pela falta de resposta ou avaliação. É o que diz o ex-presidente da Vale e do IBRAM, Wilson Brumer.
6: A demora, às vezes, do licenciamento, ninguém pode ser a favor de projetos que prejudiquem o meio ambiente. Mas um sim ou não, ele tem que ser dado com mais rapidez. Porque como é um projeto de longuíssimo prazo, quanto mais você demora o sim ou não, é custo de investimento, custo que você está incorrendo nas empresas e assim por diante.
4: O professor Raico Spitzek, diretor do Núcleo de Sustentabilidade da Fundação Dom Cabral, diz que leis unificadas a nível nacional, como prevê a nova legislação, podem dar caminho para mineradoras médias e pequenas que não têm estrutura para lidar com as diferentes legislações voltadas ao licenciamento ambiental.
7: De lado positivo, né, eu vejo que também para essas empresas que normalmente não têm estruturas de gestão ambiental, facilita um pouquinho a burocracia frente a ter licenças, etc, etc, e providenciar uma documentação que a gente sabe que as exigências legais do Brasil são complexos e também fragmentados por diferentes estados.
4: Em Minas, algumas explorações de minerais críticos e terras raras já são subterrâneas, o que empresas consideram um fator que minimiza o impacto ambiental. No Jequitinhonha, uma das mineradoras de lítio, que retira 1.000 toneladas de rochas por mês para extrair o mineral, segue este protocolo. O gerente de geologia da empresa, Carlos Ribeiro Luiz, da Companhia Brasileira de Lítio, a CBL, diz que este formato de mineração tem menos impacto ambiental.
8: Toda a parte de mina subterrânea, por ela estar confinada abaixo da superfície, ela tem todos esses ganhos que nós falamos, né? Ambientais, porque ela está em subsolo. Então não tem aquela questão visual, as detonações estão em subsolo, né? Então todo esse aspecto em relação à superfície fica minimizado.
4: Na próxima reportagem, a burocracia e licenciamentos na mineração. Repórter Edson Costa.
2: 7:40. A seguir, com golaço de Thiago Borbas, Atlético vence o Santos de virada na Arena MRV. E valendo vaga no G4, o Cruzeiro enfrenta hoje o Bragantino fora de casa.
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8: Quem chega com tudo é a Nath Fiuza, falando de Campeonato Brasileiro, porque o Cabuloso joga hoje. Se ganhar, entra no G4, né, Nath? E o da Massa ganhou ontem do Santos de virada, mais uma vez. O Santos tá virando freguês. E aquele gol do Borbas foi de bicicleta, viu? O pessoal tá falando que é vôlei, meia bicicleta. É bicicleta aquilo ali, hein? Bom dia.
9: Ei, Eustáquio, bom dia. Um abraço para você, a quem nos acompanha aqui no Jornal da Itatiaia nesta segunda-feira, feriado. Pois é, foi um golaço do Borbas, né? Seja de bicicleta, meia bicicleta, eu vi gente falando que foi meio que uma puxeta. De toda forma, não tira o mérito do atacante do Atlético, que fez um golaço e um gol super importante. O gol da virada, que garantiu a vitória do Galo sobre o Santos, 2-1 na Arena MRV. Era um jogo estratégico na dinâmica do campeonato, porque era um confronto direto, né? O Atlético que está aí rodada após rodada diminuindo a distância para o pelotão de cima da tabela, para os primeiros colocados, mas era um jogo importante também para o Barba rodar a equipe e ganhar moral para quarta-feira, já o mata-mata da Copa Sul-Americana. E o Eduardo Domingues vem conseguindo fazer algo muito importante. Mesmo mexendo no time, ele consegue manter a equipe organizada, competitiva, e isso tem feito a diferença para o Atlético também ter bons resultados no Campeonato Brasileiro. O comentarista Ale Oliveira está com a gente aqui no Jornal da Itatiaia para falar mais dessa vitória atleticana. Ale.
10: Bem, amigos do Jornal da Itatiaia, aí deu o Galo com muita emoção na parte final do jogo. Um Atlético bem alternativo, né? Vários reservas no time do Eduardo Domingues, mas mesmo assim fez um bom primeiro tempo. Conseguiu ser melhor do que o Santos, que também tinha os seus desfalques, mas que vivia um bom momento no Campeonato Brasileiro com 8 jogos de invencibilidade. O Atlético não conseguiu traduzir a sua superioridade no primeiro período em gols. E no segundo tempo, Santos volta melhor, algumas modificações do técnico Cuca, a entrada do Felipe Coutinho, que também deixou o time mais criativo, até que o Santos consegue fazer o primeiro gol do jogo com o Gabriel Barbosa aos 42 do segundo tempo, mas o Atlético, esse Atlético do Barba, não desiste. Vitor Hugo numa jogada de escanteio, ele é muito bom nesse tipo de lance, e o Borbas fazendo um gol de bicicleta aos 51 minutos, deu a vitória de virada pro Galo, que mantém essa invencibilidade, principalmente como mandante. Já são 15 jogos sem perder diante da sua torcida, mantém a confiança lá em cima, já está numa boa colocação no Campeonato Brasileiro, pensando evidentemente também na semifinal da Copa Sul-Americana nessa quarta-feira.
9: O Atlético é o sexto colocado, tem 48 pontos, está, aliás, tem 47 pontos o Atlético, é o sétimo colocado, está a 3 pontos do Atlético Paranaense, que tem 50, mas que ainda vai jogar nesta rodada, hoje, nesta segunda-feira. Cláudio Rezende, um resultado importante também para o Galo ganhar moral para a quarta-feira Copa Sul-Americana, e o técnico Eduardo Domingues ganhando também alternativas, principalmente entendendo aí quem deve ser o substituto do Fred, que está lesionado, né, Cláudio?
11: Bom dia, você também. Vitória para ganhar moral do Atlético do Barba Domingues, visando a primeira partida da semifinal Copa Sul-Americana, já nesta quarta-feira, será na casa do Galo. Depois, o jogo de volta semana seguinte em Montevidéu, no Estádio Centenário. O técnico Barba Domingues, que não vai ter mais uma vez o Fred, está fora com uma lesão muscular na coxa esquerda. Ele já tem o substituto definido. Confirmou na entrevista ontem que o Vitor Hugo, que foi sacado da equipe no intervalo, por esse motivo, para tê-lo inteiro fisicamente para jogar ao lado do Bernard na armação de jogadas do Galo.
9: Tá certo, Cláudio. E hoje, às 9 da noite, o Cruzeiro enfrenta o Bragantino, fora de casa em Bragança Paulista. O Cruzeiro é o sexto colocado, tem 48 pontos. Se vencer, chega a 51, ultrapassa o Fluminense no número de vitórias e entra no G4. Com as informações do duelo do Cabuloso hoje, repórter Emerson Pancieri, bom dia.
1: Bom dia para você, Nath. Para quem acompanha o Jornal da Itatiaia, o técnico Arthur Jorge conta com retornos importantes para o duelo de hoje contra o Bragantino às 9 horas da noite em Bragança Paulista. Cruzeiro que está hospedado em Atibaia, cidade vizinha. O Fabrício Bruno está recuperado de um problema na panturrilha e o Vidalba recuperado de um problema muscular. Lucas Romero realmente não veio por conta de um incômodo na panturrilha esquerda e fica em tratamento para voltar no duelo contra o Grêmio dia 18, domingo, jogando em Porto Alegre. E Fagner não veio por opção do técnico Arthur Jorge. Provável Cruzeiro para hoje com Otávio, William, João Marcelo, Jonathan Jesus e Rojas ou Vinha. No meio-campo, Zé Lucas, Gerson e Matheus Pereira. Na frente, Arroio, Felipe Moraes e Caio Jorge. O Bruno Rodrigues busca uma vaga nessa equipe do Cruzeiro. Começou como titular no confronto da última quarta-feira. Cruzeiro quer chegar aos 51 pontos, a 15ª vitória no Campeonato Brasileiro e ficar nesse bloco de cima dos times que vão disputar a Copa Libertadores da América. Nath!
9: Tá certo, Emerson Pancieri. Ontem nós tivemos a vitória do Flamengo sobre o Fluminense, 1-0. O clássico lá carioca. No clássico paulista, o Palmeiras goleou o Corinthians por 4-1. No Grenal, empate, 1-1. Os dois times não gostaram do resultado, permaneceram na zona de rebaixamento. O Bahia venceu o Mirassol, 1-0. Hoje teremos 16h, Curitiba e Botafogo, 19h, Chapecoense e Atlético Paranaense. E fechando a rodada às 9, Bragantino e Cruzeiro. As notícias do esporte, volta com você, Fernanda, bom dia.
12: Bom dia, Nath. 7h49. No próximo bloco, Estados Unidos ameaçam suspender armas à Ucrânia por causa de ataques contra a Rússia.
13: Pessoal, tudo bem? Antes de...
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26: 7h52.
27: Para as 8.
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8: O governo Trump alerta a Ucrânia e aliados europeus de que os Estados Unidos poderiam suspender o compartilhamento de inteligência e as compras europeias de armas americanas destinadas à Ucrânia, caso Kiev não interrompa seus ataques de longo alcance contra instalações energéticas russas. Os alertas do Departamento de Estado e do Pentágono foram enviados a autoridades da Ucrânia e da Europa.
12: O secretário de Estado americano, Marco Rubio, convoca a oposição venezuelana para participar de negociações com o governo de Delcy Rodríguez sobre eleições no país. Pedro Panúzio.
0: De acordo com Rubio, a reunião vai ocorrer na próxima quarta-feira, dia 14. As garantias políticas e civis vão estar no centro das discussões dessa nova rodada, segundo afirmou a RFI, uma pessoa envolvida nessas conversas que ocorrem sob a tutela de Washington. As delegações já haviam se reunido em Caracas em meados de agosto e no final de setembro. Rubio afirmou que o processo de diálogo conta com apoio integral dos mais altos escalões do governo norte-americano. O secretário de Estado ressaltou que as negociações devem levar à realização de eleições livres e democráticas, mas não se limitar a isso. Segundo ele, o objetivo também é fortalecer as instituições democráticas da Venezuela.
8: Os americanos Robert E. Hall e Michael Woodford foram os vencedores do Prêmio Nobel de Economia 2026 por explicar os fundamentos microeconômicos da estabilização macroeconômica. Conforme o estudo, os novos modelos keynesianos permitem explicar e quantificar como a política de estabilização afeta os ciclos econômicos que são agora utilizados por bancos centrais e ministérios da Fazenda em todo o mundo.
12: 7h54, daqui a pouco, a movimentação para a formação do novo governo de Minas sob o comando de Cleitinho Azevedo.
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5: 7h57.
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5: Berta, qual o perfil da equipe de transição e os primeiros anúncios da formação em Minas do futuro governo Cleitinho Azevedo?
7: Bom dia, Fernanda. Bom dia, Eustáquio. Bom dia, amigos da Itatiaia. São até agora 23 nomes que integram a equipe de transição do governador eleito Cleitinho. Eles vão participar das reuniões com o governo Matheus Simões, que se estenderão entre 23 de outubro e 23 de novembro. É uma equipe que sinaliza para um futuro governo, por um lado, de perfil técnico e, por outro, uma composição política multipartidária que vai até agora do PL ao PSB, passando pelo Republicanos, União Brasil e MDB. A sinalização é de que será um governo técnico, que vai abrir diálogo com todas as legendas e com os municípios mineiros. São 4 ex-prefeitos de cidades de porte grande, médio e pequeno. Luiz Eduardo Falcão, vice-governador eleito, coordena a equipe e é ex-prefeito de Patos de Minas. O deputado federal eleito Gleidson Azevedo, irmão gêmeo de Cleitinho, é ex-prefeito de Divinópolis. O deputado estadual eleito Vitório Medioli é ex-prefeito de Betim. E o presidente da Associação Mineira dos Municípios, Lucas Vieira Lopes, é prefeito reeleito de Guatama. Ao retornar de Brasília a Belo Horizonte, na sexta-feira, 9 de outubro, Cleitinho se encontrou com Gabriel Azevedo, que foi candidato do MDB ao governo de Minas. Cleitinho formalizou o convite para que ele participe da transição e do futuro secretariado. Gabriel Azevedo tem uma formação acadêmica sólida, embora tenham sido adversários na disputa pelo governo de Minas, Gabriel e Cleitinho mantêm diálogo e respeito mútuo. Do MDB, além de Gabriel Azevedo, Cleitinho também convidou para integrar a transição Tadeu Martins Leite, presidente da Assembleia Legislativa. Tadeu agradeceu e viu no gesto uma deferência. Tadeu vai assumir uma cadeira no Tribunal de Contas do Estado e deverá ser importante interlocutor na Corte de Contas com o futuro governo de Minas. Do União Brasil, participa da transição João Paulo Mena Barreto, que é secretário municipal do Meio Ambiente em Belo Horizonte. Os demais integrantes da transição têm perfil técnico e trajetória consolidada em suas respectivas áreas. Entre eles está o empresário Leonardo Bortoleto, com atuação no campo do empreendedorismo, tecnologia e gestão empresarial. O advogado Raimundo Cândido Neto, de reconhecida carreira jurídica e participação em comissões da OAB estadual e nacional. E o coronel Emerson Azevedo, graduado em Direito, que atuou como secretário de governo na gestão de Luiz Eduardo Falcão em Patos de Minas. Berta Macaron para o Jornal da Itatiaia.
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8: Eletrônico da Itatiaia marcou 8 horas em ponto em Belo Horizonte. Hoje é segunda-feira, 12 de outubro de 2026, feriado nacional de Nossa Senhora Aparecida. 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
10: 8:05.
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3: 8:34.

vossas mãos. Rogai por todos nós, vossos filhos, meus irmãos. Estenda a mão para Nossa Senhora agora.

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2: Bom dia, meu ouvinte. Que pena, não pude estar com você aqui às 8h10. Estava celebrando missa nesse dia festivo, né? De Nossa Senhora Aparecida, a igreja cheinha de gente. Todo mundo alegre, querendo uma bênção. E com isto, o programa não pôde ser realizado. Mas, aproveitando esse tempinho, eu quero deixar uma mensagem. É que hoje, ao celebrar o dia de Nossa Senhora Aparecida, com o título de padroeira do Brasil, né? Título que nossas autoridades quiseram também confirmar, até através de um feriado, né? Hoje é feriado, embora esteja aí ligado com a política, um pessoal, né? Criando um caso, mas essa questão depois a gente trata dela. O importante é que hoje comemoramos o dia de Nossa Senhora Aparecida, a mãe de Jesus. Epa! Tem gente que fala de consagrar o Brasil a Jesus, ainda bem que já está consagrado. Alguma coisa a mais é para confirmar, né, que Jesus realmente é o nosso guia, nossa luz, nosso mediador entre Deus, o Criador, e nós aqui na Terra, dando a nossa resposta ao amor misericordioso de Deus para conosco. Então, mas a coisa ficou meio feia, né, levando a política e misturando com religião e num sentido errado, num rumo errado. Mas isso aí nós vamos comentar bastante para o nosso discernimento, nossa sensatez e para Jesus ser mesmo o centro da nossa história pessoal e também enquanto sociedade, enquanto povo, etc. Jesus é o Senhor do mundo, do mundo. Assim diz a revelação cristã, assim entende a teologia. Ele é a origem de tudo que existe. Tudo foi criado para ele. Para ele. Escreve o evangelista e teólogo São João, logo no início do seu evangelho. E a igreja crê assim e anuncia Jesus para todos os povos, sem cessar, sem desanimar. E o evangelho encaixa, atende ao que o homem está buscando. É só ter contato com o evangelho. Um cuidado que temos que ter é com a tal da livre interpretação da Bíblia. A interpretação da Bíblia não é livre, não. Não é livre. Há critérios. Uai. É igual a lei brasileira. É livre interpretação? Não, uai. São os advogados, juízes que interpretam. E são eles para ter a validade. O escrito está lá para todo mundo saber. Mas como que isso funciona? Tem que ter aqueles que estão na missão e na função dada pelo próprio povo para interpretar, aplicar e para poder aplicar bem a lei feita. Mas eu quero lembrar aqui que hoje também é dia da criança. É uma data muito importante por tudo, uma vez que hoje a criança não está tendo o espaço dela. A criança não está tendo o espaço dela. E qual o espaço da criança? Brincar, estudar. E se brincar, se a palavra brincar, é se relacionar com outros. O brinquedo é com outros. A criança precisa, como todo ser humano, e a criança, a modo de principiante até, de terra limpa, para receber todas as sementes, a criança precisa de irmãos. Ao celebrar o dia da criança, não camuflemos nossos desvios ou nossa omissão na questão da criança ter o espaço, o ambiente para ela. E ambiente para criança exige irmão. Sem irmãos, a criança não é saudável. Cada um tem uma personalidade, muito ajuda, mas é preciso ter irmão. Ter irmão e outra coisa, ter pai e mãe. inevitavelmente, para gerar, é um pai e uma mãe. Mas não é só o gerar que torna alguém pai ou mãe. É aquele que abastece, nutre, caminha, cresce, ajuda a criança a crescer. Conduz, né, como bom educador. Que as nossas crianças encontrem toda a acolhida necessária. Porque eu não sei, ouvinte, se você já tem parado para pensar. A criança encanta a gente. Claro que tem criança que já é desaforada. Tem criança já desaforada por quê? Está num ambiente de gente desaforada. Tá? Um ambiente de gente desaforada. Então a criança... Qualquer dia uma criança vai me xingar, quer ver? Escuta. Por quê? Ela está num ambiente de gente xingadeira. Então, olhar para a criança com respeito, com ternura, vendo nelas o anjo de Deus para o nosso bem. Dia da criança. E ligado com o dia da padroeira, então, a festa é completa. A mãe e os filhos. Só que esses filhos somos também nós, filhos dessa mãe que Jesus proclamou ser mãe de todos os salvos. Todos os crentes, Jesus aqui proclamou. Mas, meu ouvinte, então estamos aqui nesse finzinho de horário, né, do nosso Fé e Esperança, mas quero lhes fazer algumas comunicações de âmbito mesmo da festa de hoje. Quero comunicar que hoje é feriado, não é? Para o católico não é dia santo no sentido litúrgico, é dia de fé, de solenidade litúrgica, hein? A missa hoje é solenidade. E com isto é a maior manifestação de importância de uma festa religiosa no linguajar da igreja, é a tal da solenidade. Solenidade da Páscoa. Solenidade de Pentecostes, solenidade dos apóstolos, etc., ou festa de acordo. Então hoje nós já tivemos missa agora às 7 da manhã, vamos ter missa às 10 horas na igreja de Nossa Senhora Aparecida, lá no bairro do mesmo nome, na saída lá para o Engenho, depois do Sesc, logo ali na frente. À direita de quem vai é o bairro Nossa Senhora Aparecida. De frente dele está o bairro Simeão Ferreira. Né? Mas hoje a missa às 10 horas, com a procissão e a festa afinal. E logo às 7 horas da noite, sim, teremos a Santa Missa. Ah, não, ao meio-dia. Daqui a pouco, portanto, a Santa Missa na Matriz. Pode vir. Hoje, 7 horas da manhã, eu celebrei, a igreja está cheinha de gente. E o povo todo devoto, todo sereno, todo satisfeito, né, de participar da Santa Missa nesse dia da Padroeira do Brasil. Então, missa agora ao meio-dia também, e à noite, às 7 horas, uma nova missa, e à noite, ao meio-dia, vamos transmitir a missa pela rádio. Quem vai presidi-la é o nosso pároco, Padre Luiz Paulo Fagundes. Meu ouvinte, lembramos a campanha de arrecadação de recursos para sanar dívidas da Rádio Nova Veredas, que pertence à fundação chamada Fundação Bom Despacho. Então a Rádio Nova Veredas precisa ser socorrida financeiramente para os gastos normais, uma vez que o faturamento é muito pequeno, insuficiente, até para uma expansão, melhorias, né, do quadro, de funcionários, etc. Mas não lamentemos. 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É um modo de ajudar também e às vezes ganhar algum presentinho no sorteio. O sorteio vai ser agora sábado que vem, lá na Igreja de São Geraldo, à noite. Estaremos celebrando São Geraldo, vamos, depois da missa, vamos fazer o sorteio dos vários e vários prêmios. Enfim, viva Nossa Senhora Aparecida, e o hino final é aquela belíssima canção e longa que Padre Zezinho fez um dia. Venho cantar meu canto cheio de amor e vida, venho falar daquela que chamam Senhora Aparecida. Meu abraço, fiquem com Deus, amanhã, se Deus quiser, o nosso Fé e Esperança. Até lá.

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5: 9:05.
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7: Muito bom dia para você. Estou chegando por aqui no seu rádio, mais o Hiper Mega Maxi Programa de Rádio. Alegria e Companhia vai começando a partir de agora aqui no seu rádio, nos 89,3 da Nova Veredas FM, da sua potência máxima de som. Vamos juntos até às 11h30 da manhã, tocando o melhor de tudo. Alegria e Companhia começa agora, dia 12, dia de Nossa Senhora Aparecida. Viva Nossa Senhora Aparecida, viva as crianças, porque hoje é dia das crianças também, viu, pessoal? Hoje é dia 12 de outubro, ano 2026, é feriadão! É segunda-feira, segunda-feira boa, segunda-feira gostosa. Que Deus, Nossa Senhora Aparecida, nos proteja, trazendo paz, saúde e prosperidade para todos nós nesse feriadão do dia de hoje. Estamos aqui no rádio comunicando e fazendo o que eu mais gosto, que é comunicar para esse povão brasileiro. Vamos seguindo por aqui, trazendo a primeira de hoje aqui do programa. Vem com Cristiano Araújo e o Zezé de Camargo e Luciano, e a música Indiferença, essa indiferença que me mata.

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0: o nosso contrato, Edson Hudson, na programação Daniel Viva, Nosso Amor, Cristiano Araújo, com Zezé de Camargo e Diferença, 9h24, agora pessoal, 9h24, bom dia para você que está ligado comigo, curtindo o nosso programa em casa, no sítio, na fazenda, no seu carro, no seu trabalho, muito obrigado pela companhia, pessoal, é isso mesmo, muito obrigado pela sua companhia. Portanto, hoje, gente, teremos aí, né, a transmissão da Santa Missa às 7 horas da noite, tá bom? É isso mesmo, hoje teremos a transmissão da Santa Missa a partir das 19 horas aqui na Igreja Matriz, beleza, pessoal? 9h24, bom dia, bom dia, bom dia!
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Na nossa programação, na número 1 do seu rádio, bom dia para você, 9 horas e 30 minutos, está aí, Haja Colírio, Guilherme Benuto, Hugo e Guilherme na programação. 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

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Agora é a hora da previsão do tempo, tem aí a previsão para hoje? Deixa eu ver aqui se tem a previsão para hoje. Deixa eu falar para você a previsão para hoje, para você que está conectado aqui nos 89,3 da Nova Veredas FM. Previsão para hoje, você confere? Confere comigo, 9 horas e 34 minutos, gente boa. 9h34 para hoje, dia 12. É sol e aumento de nuvens, possivelmente pancadas de chuva à tarde. À noite, muitas nuvens, mas sem chuva, viu? Temperatura mínima 20 graus, a máxima 34 graus. A sensação térmica para hoje... nós temos aí, vai ser a mínima 21, não é isso? 21, nós temos a intensidade 209 km por hora e a umidade relativa do ar 32% na mínima, na máxima chega a 84%, beleza? Deixa eu ver o quadro do calendário para hoje e as datas que são comemoradas ao dia de hoje, super dia 12. Hoje é dia da padroeira do Brasil, dia de Nossa Senhora Aparecida. Hoje é dia das crianças também. Viva as crianças, viva Nossa Senhora Aparecida. Dia do engenheiro agrônomo, dia do descobrimento da América, dia nacional da leitura, dia do corretor de seguros. Hoje é dia 12, é dia do cirurgião pediátrico. É dia do Rio Tietê, é dia mundial da artrite reumatoide, é dia nacional do lobo-guará também, pessoal.

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10: Voltamos por aqui na Melhor do Seu Rádio. Ótimo dia para você, obrigado pela companhia, obrigado pelo Alto Astral. 9h45 agora, pessoal, vamos seguindo por aqui. Esse amor, cara de pau. Rick Renner na programação, bom dia. Hoje tem futebol, tem Bragantino e Cruzeiro, 9 da noite pelo canal Itasat, aqui na Nova Veredas FM.

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1: 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Aí, Trio Parada Dura e Marcelinho de Lima, secretária de sucesso, Rio Negro e Sul Limões, Henrique Renner, Cara de Pau, Victor e Léo, Timidez.

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Fala que sempre na melhor, Zezé de Camargo e Luciano, eu só penso em você, Zezé de Camargo, Victor e Léo, trio Parada Dura, Rio Negro e Solimões, Henrique Renner, hoje tem futebol, viu? Por volta das 20 horas e 30 minutos, já na conexão Itaçati, jogão começando às 9 horas, tem Bragantino e Cruzeiro, viu? Bragantino e Cruzeiro pelo canal Itaçati, viu, pessoal? E hoje, segunda-feira, é dia de Nossa Senhora Aparecida, a Rádio Nova Veredas FM vai transmitir a Santa Missa das 19 horas, tá bom? Na Igreja Matriz. Então não perca, às 7 da noite, a Santa Missa em honra a Nossa Senhora Aparecida, nossa rainha e padroeira do Brasil.

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12: 10:08.
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11: Beleza, 10:09 agora. Bom dia para você que está sintonizando. 89,3, está em casa, está no sítio, está na fazenda, está no seu trabalho. Por falar em fazenda, o Juarez, mas a Aureliana e Lilian estão na fazenda, né? Isso, o Juarez já pegou na Carioca hoje. É, já trabalhou bastante, né, Juarez? Está de folga, está descansando, descanso merecido, né? E tá ligado no Cláudio Francis, né? Isso é que eu acho melhor ainda, né, Juarez? Juarez e Lilian, e todo o pessoal aí, né? O Bob também tá ligado com a gente, né? O Preguiça também tá ligado com a gente. A Sara tá lá no mercado também tá ligado com a gente. Muito obrigado pela audiência de vocês. Que Deus abençoe, viu? 10:10, bom dia!
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0: Obrigado, Camargo. Foi uma honra estar aqui com vocês. Deus abençoe todos vocês.
1: Obrigado, César Menotti e Fabiano.
2: Vamos! Vai com Deus, irmão.
3: Nossa programação, a melhor do seu rádio, 89.3, Nova Veredas FM, a potência maior do rádio, 10 horas e 30 minutos, pessoal, a hora do intervalo comercial, tivemos Marcelinho de Lima e Camargo, Agia da Rabiscada, Magari Baraíza, Lucas Luco e Luan Santana.

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5: Voltamos por aqui na número 1 do seu rádio. Ótimo dia para você. Obrigado pela companhia, pela audiência. Hoje, super segunda-feira, dia de Nossa Senhora Aparecida e dia das crianças. A Rádio Nova Veredas FM vai transmitir a Santa Missa às 19 horas, tá bom, pessoal? Na Igreja Matriz. Portanto, você não perde não, viu? Pela Nova Veredas FM, você vai acompanhar tudo e muito mais, beleza? 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Rádio, viu, pessoal? 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Alô, Dudu Burger, tá ouvindo a gente? Bom dia, Dudu. Obrigado pela companhia, que Deus abençoe. Muito sucesso, garoto. Tamo aí, junto e misturado. Vamos que vamos, hein? 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Mais um sucesso de ponta a ponta, é pro Brasil de ponta a ponta, é pra Bom Despacho. Gilberto e Gilmar, é o casal nota mil. Aureliane Lilia, Juarez, Mercadinho do Povão.

0: que maravilha, né?
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12 horas em ponto, Manu Batidão e Guilherme Minuto por aqui, e a Torre Eiffel, ainda Chitãozinho Chororó, Meu Disfarce, César Menotti, Fabiano, Tranque a Porte, Bibija, Gilberto Gilmar, Canal no, Casal, Casal Nota Mil. 11 horas em ponto, pessoal, você está ouvindo a Nova Veredas FM, essa potência máxima do som, alegria e companhia, vai até às 11h30 da manhã, tocando o melhor de tudo, 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É isso mesmo. 11 horas em ponto, pessoal. 11 em ponto, vamos ao intervalo comercial. É o intervalo mais rápido e a gente volta daqui a pouquinho na melhor.

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4: 11:05. 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
15: Voltamos e fechamos por aqui o programa de hoje, porque amanhã tem muito mais para você ligado com a Nova Veredas FM. A partir das 9 horas tem mais alegria e companhia. Daqui a pouquinho tem o Rádio Esportes e, é claro, uma programação extensa por aqui no rádio para você. Fica com Deus, gente, até amanhã. Ótimo feriado de Nossa Senhora Aparecida. Viva Nossa Senhora Aparecida, viva as nossas crianças.

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Itatiaia, 11 horas e 31 minutos. Bom dia! Tá começando o Rádio Esportes nesta segunda-feira especial. Segundou com feriado e com muita informação aqui na Rádio de Minas. 12 de outubro, o dia de Nossa Senhora Aparecida, padroeira do Brasil, dia das crianças. Feliz dia das crianças para você, criança de todas as idades. E como o futebol, o esporte em geral, faz a gente voltar no tempo com um pouquinho mais jovem, não é isso? Vamos lá, aqui no Rádio Esportes, deste dia de feriado, nesta segunda-feira, produção de Daniele Rodrigues e Rafael Cruz, coordenação de Alexandre Simões e direção de esportes de Michel Ângelo. A apresentação é comigo, Pedro Abílio, com você. Boa semana, galera, vem com a gente. As manchetes do Rádio Esportes de hoje estão chegando.

0: cidade do Galo. Seu destaque para o Atlético nesta segunda-feira, Henrique André.
1: Com retorno de artilheiro e sem principal reforço do ano à disposição, Galo vira a chave para a Sula e se prepara para encarar o líder do Uruguaião.
0: Ah, a vitória foi importante, virada contra o Santos, mas já vem jogo atrás de jogo, já vem Copa Sul-Americana. E por falar em jogo atrás de jogo, hoje a bola rola. Jornada esportiva da Itatiaia, logo após a turma do bate-bola. Tem o Cruzeiro contra o Red Bull Bragantino, direto de Bragança Paulista. Vamos pra lá, Emerson Pansieri.
2: Cruzeiro encara o Bragantino hoje de olho.

0: Vence o clássico e pula na frente do Brasileirão. Botafogo precisa da vitória hoje à tarde.
1: Palmeiras também venceu o clássico lá em São Paulo e no Sul tudo igual e todo mundo na zona de rebaixamento.
2: Coelho encara o Criciúma em noite de reestreia de técnico e início oficial da despedida da Série B do Brasileiro.
1: Lucas Sanches trazendo destaque do Coelhão, que enfrenta hoje à noite o Criciúma, transmissão do Enio Lima no Itatiaia Esporte no YouTube. A Europa, Renato Paim.
3: Em meio às polêmicas, Manchester City goleia rival fora de casa e na Espanha, Vini Júnior corre o risco de perder o El Clássico contra o Barcelona.
1: Comigo no Rádio Esportes, as opiniões dos comentaristas Nath Fiuza e Ale Oliveira. 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
1: No Rádio Esportes, ao vivo para você que também está acompanhando com imagens no YouTube. Seja bem-vindo, seja bem-vinda, deixa o seu like por aí. Vem com a gente no Itatiaia Esporte, no Itatiaia Oficial. Deixa o joinha e a sua mensagem. De onde você está participando com a gente? Você cruzeirense, qual é a expectativa para o Cabuloso hoje contra o Bragantino fora de casa? Você atleticano que está acompanhando.

acompanhando o programa, gostou da vitória ontem? O gol do Thiago Borbas foi o gol mais bonito da Arena MRV? Responde pra gente, deixa de onde você tá participando aqui no Itachat. 11:39, o sonho do novo carro já pode virar realidade nas lojas do portal Auto Shopping. 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Olha aí, Rádio Esportes com a pergunta do dia, tem prêmio no feriado para você que quer acompanhar com a gente e ainda ganhar presentes da Itatiaia. Qual time tem a melhor defesa do Brasileirão? A equipe que sofreu menos gols até aqui no Campeonato Brasileiro. Quem é o time que sofreu menos gols no Brasileirão? 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Participações pelo WhatsApp no 31996519657. Com mensagens de texto, 96519657 com mensagem de texto. No YouTube, você também pode participar respondendo aí qual prêmio você quer ganhar. Obviamente, você tem que responder certo quem é o time que sofreu menos gols até aqui no Brasileirão e participações no YouTube com nome completo. Nome completo e o prêmio que você quer ganhar. Agora no Rádio Esportes, 11 horas e 41 minutos.

0: sufoco na Arena MRV. O Galo tomou um gol aos 42 minutos do segundo tempo. O Santos abriu o placar com o Gabigol, mas com gols do zagueiro Vitor Hugo e do atacante Thiago Borbas, o Galo foi lá buscar a virada. 2-1 para o Atlético, e a repercussão começa agora no Rádio Esportes com o dono do gol, o Caixa Mário Henrique, e a gente relembra a emoção nos acréscimos do segundo tempo da virada do Galo na Arena MRV. Caixa Mário
1: Henrique. Gabigol dominou, levou para a perna esquerda, bateu, Caixa! Caixa! Caixa! E ficou muita coisa para o Gabriel Delfim, já havia feito um milagre há pouco tempo atrás, numa defesaça. Agora ficou ele de novo, e o Delfim, e com a perna esquerda ele manda para o fundo do barbante, autorizada a cobrança, escanteio.

0: insistiu tanto, ele cabeceou tanto pro gol, lutou tanto na grande área, veio o gol da justiça, o Atlético não merecia perder o jogo. Vitor Hugo, de calcanhar, de puxeta, de letra, de como você quiser definir o golaço que faz o Vitor Hugo, da garra, garra da grande área, guerreiro Vitor Hugo tentou tantas vezes, e o céu se iluminou, Vitor Hugo aos 45 da etapa final, na bacia das almas, o Galinho empata o jogo. Olha o Mindaí no finalzinho pro Borbas, caixa!
1: Caixa! Caixa! Caixa!
0: Caixa! Golaço! Borbas! Borbas! Borbas! Borbas! Borbas! Camisa número 18, ele é o 9 duas vezes. Borbas, de meia bicicleta, no lançamento da direita, no capricho, o Binda levantou, ele bateu, de bicicleta, num golaço, ele manda pro fundo do barbante, o Venecivo encheu tanto o saco, que escorregou aos 51 da etapa final, e o Borbas ficou sozinho pra bater de primeira, e desafogar o povo preto e branco, na casa do Galo, o couro tá comendo no Brasileirão, Rezende.
2: Eu avisei que o Galo ia buscar a virada, não deu outra. Na ponta direita, o Minda escapou do lateral, cruzou na área e buscava o centroavante. Por muito tempo, o Galo não tem esse homem de área. Esse cara pra fazer um gol como fez o Borbas. De bike, de uma meia puxeta, um golaço do Borbas do ângulo do Diógenes, que nada pôde fazer. Uruguaio Thiago Borbas, de virada é mais gostoso. Vai, Galo! Vai, Galo! Canta alto pra massa ouvir. Borbas, Galo 2. O Santos, pesadelo, hein, Santos? Galo 2, Santos 1.
3: É, mais um pesadelo, né, Claudião? Mais um pesadelo vivido pelo Santos na Arena MRV há poucas semanas, né? O Atlético já tinha eliminado o Santos na Copa Sul-Americana nos pênaltis. Vamos ouvir os jogadores, os personagens do Galo depois dessa vitória no Campeonato Brasileiro, começando pelo Alexander. O volante ontem foi titular e falou sobre essa característica do time de acreditar até o final.
4: Já dá pra entender que Galo é ser isso, é acreditar até o final. E a gente tem feito isso. E até nas partes de treinamento também, quando o Barba fala para acreditar até o final, porque até os acréscimos der jogo, e aqui na arena com o apoio da torcida a gente se torna muito mais forte. E para tu ver que foram vários jogos que foi o gol nos acréscimos, no último lance, e, enfim, a gente procura estar sempre acreditando até o final para poder sair com a vitória.
5: Alexander, nos últimos anos, até quando o Atlético passou um pouco de dificuldade no brasileiro, né, tinha a ver com pontos perdidos em casa. Esse ano o Atlético não tem vacilado praticamente, né? São 15 jogos seguidos de invencibilidade. Quanto a ser importante, né, para esse bom momento do clube estar pontuando e estar rendendo bem diante da torcida.
4: É, foi como eu falei, acho que com o apoio da torcida a gente se torna muito mais forte. Acho que a torcida tem uma motivação a mais pra gente aqui dentro da arena, e a gente procura sempre, independente do jogo que seja, quem tá jogando ou não, sempre poder estar crescendo para não perder esses pontos em casa, que é muito importante. E a gente fica feliz de poder estar conseguindo os resultados.
6: Alexander, surpreendeu a forma positiva que o Atlético apresentou no jogo hoje, por ser um time mesclado, né? Não tá sempre jogando junto?
4: Bom, acho que não. A gente tá todo mundo na mesma linha de pensamento. Acho que no treino a gente tá, quem não vem jogando há tanto tempo, tá se preparando bastante. E assim como eu falo por mim, que quando a oportunidade aparecer eu tenho que estar preparado. E eu fico feliz demais de poder estar voltando a jogar. E a equipe foi diferente no jogo, mas a gente tá todo dia no treino, então a gente se conhece bastante e não muda tanto assim, a gente tá na mesma linha de pensamento com o Barba e graças a Deus a gente pôde sair com o resultado hoje.
3: Meio campista Alexander em áudio e vídeo nas plataformas da Itatiaia. 11 horas e 48 minutos, o zagueiro Vitor Hugo, autor do gol de empate, destacando a importância dessa virada dentro de casa em uma semana de decisão em outras competições.
7: Vitória importantíssima pra gente, principalmente pelo jogo que vamos ter nessa semana, né? Pra dar confiança pra todo o elenco. Hoje o professor poupou muitos jogadores, a gente entrou com um time alternativo, um time muito modificado, e conseguimos uma vitória aí muito importante para essa temporada. E para dar confiança, como eu falei, que porque quarta-feira já temos um jogo importantíssimo, o primeiro jogo da semifinal da Sula. Se Deus quiser, a gente vai conseguir um grande resultado aqui também.
6: Te surpreende a forma positiva que o Atlético apresentou no jogo, e independentemente de quem entra, o esquema é bem armado, né? A equipe entende bem o que o Barba passa.
7: Então, não só surpreende, como me deixa muito feliz. Feliz de ver o reconhecimento que a gente tá tendo pelo trabalho que a gente entrega todo dia lá no CT. A gente se esforça muito, tanto os que jogam menos quanto os que jogam mais, a gente tem se esforçado para conseguir fazer o que o professor pede. O professor tá conseguindo orientar bem a gente aí, a gente tá conseguindo colocar dentro de campo tudo que ele tá pedindo, e os resultados estão acontecendo, isso é muito bom. A gente tem que manter o foco, manter a concentração, porque agora é reta final de campeonato, temos duas semifinais chegando aí, a gente tem que estar muito preparado.
3: Zagueiro Vitor Hugo, titular ontem ao lado do Léo Duarte. Outra que foi titular ontem, Thiago Borbas. Esse gol de bicicleta nos acréscimos do segundo tempo foi o gol mais bonito da carreira, Borbas.
8: E é o gol mais bonito da minha carreira por agora. Esperemos que seja mais, mas por agora sim o mais bonito, e agradecido a Deus.
9: Ô Borbas, eu queria perguntar sobre essa sua semana, né? Na quinta-feira, né? Contra o Atlético Paranaense, você conseguiu aquela assistência pro Leão, empatar o jogo ali na reta final, e hoje um golaço também na reta final. Uma semana mais do que especial para você com a camisa do Atlético, né?
8: Sim, lógico. Deus sabe quanto eu tava esperando esse momento. As coisas não aconteciam como um queria. Mas eu sempre trabalhei e dediquei para esse momento, e aproveitar e trabalhar para seguir nessa sequência.
3: Inclusive, já com enquete para você que está no YouTube, no Itatiaia Esporte: Borbas tem que ser titular no Atlético? Quero ver essa votação aqui no YouTube, hein? Vote você que está acompanhando no Itatiaia Esporte. Deixe sua mensagem, seu recado também aqui no Itachat. Depois do uruguaio Thiago Borbas, vamos ao Cauã Pacini, lateral da base, hein? Foi titular, jogou muito ontem, comentando sobre as oportunidades que ele vem tendo no time.
10: É fruto do trabalho, acho que cada dia eu dou o meu máximo nos treinos para melhorar, para evoluir. Sou muito grato pelo Eduardo Domingues estar me dando a oportunidade para dar um pouco de descanso ao Lodi. Então, quando tiver uma oportunidade, vou estar preparado, vou estar focado para fazer uma boa partida igual eu fiz hoje.
11: Pacini, como é que é esse espírito do Atlético de não desistir em campo, cara? Se a gente pegar a quantidade de jogos, né, que o Atlético definiu nos minutos finais, inclusive o penúltimo foi assim também, contra o Atlético Paranaense, né? O Eduardo Domingues conversa muito sobre isso com vocês, há esse espírito dentro de campo mesmo?
10: Ah, como todo mundo fala, o Galo é o time da virada, o Galo é o time do amor, então eu acho que é o espírito, acho que de não desistir nunca, ir até o final, que igual tá acontecendo nas partidas, a gente tá conseguindo buscar o placar nos minutos finais.
6: Assim, a briga foi boa pelo melhor em campo, você e o Borbas, né? Ele levou a melhor por conta do golaço, mas o que você pode falar sobre a sua evolução e a sua relação com o Lodi, né? Que briga boa também, né? Pra você, eu acho que dá uma maturidade, uma tranquilidade também.
10: Igual eu falei aqui, eu busco cada dia nos treinos estar evoluindo, estar buscando aprender com o Lodi também, tá olhando os jogos dele quando eu tô ali no banco. Então eu acho que o Barba foi muito feliz ali, o gol de bike também,
6: né? Foi desleal, né?
10: Então, a melhor da partida ali, não tem o que fazer, mas muito feliz por ele.
3: Cauã Pacini, lateral do Atlético, aqui no Rádio Esportes. Pra gente fechar as sonoras dos jogadores, vamos ouvir o Vitor Hugo, meio campista, que diz que tá preparado para começar novamente como titular na decisão de quarta-feira.
12: Acho que a gente tem que estar sempre preparado. O futebol é muito dinâmico, são muitos jogos durante a temporada, então acho que eu tô preparado para se precisar jogar, eu tô preparado, tô trabalhando para isso. Hoje fiz um bom jogo, acredito que tenha feito um bom jogo ali, os 45 minutos que estava planejado. Então acho que é isso, quarta-feira é um jogo muito importante, espero que a gente consiga a vitória.
6: O Atlético chega muito forte para esse mata-mata, né?
12: Não, com certeza, acho que a gente vem crescendo cada vez mais nessa temporada. Acho que a gente vive um grande momento. Tenho certeza que a gente chega muito forte para fazer um bom jogo.
6: O que você destaca como característica principal dessa virada de chave nessa reta final, pensando aí, né, em avançar, né, em busca de um título na temporada?
12: Acho que é isso. A gente saiu de momentos difíceis, a gente cresceu junto ali, o grupo, durante a temporada. Eu acho que é muito isso, todo mundo com a cabeça boa, todo mundo confiante, acreditando sempre até o final. Acho que isso é um ponto positivo da nossa equipe, a confiança.
3: Tá aí, Vitor Hugo, falando aqui na Itatiaia. Ouvimos os jogadores do Galo depois dessa virada contra o Peixe no Campeonato Brasileiro. Faltam 7 minutos para o meio-dia. Vamos trazer também o técnico Eduardo Domingues. Barba destacando a luta do time até o fim do jogo para buscar a virada.
13: Esperamos não estar até o último minuto todas as partidas, porque... Mas aconteceu outra vez, o time acredita até a última jogada, há que destacar isso, aos jogadores. Fizemos algumas mudanças e o time continua respondendo. É muito difícil o que estão fazendo. Yo quiero destacar a Iris, cómo se están preparando, cómo jugaron hoy. Hoy hicieron una buena partida. Mas tenemos que mantener el pé no chão. Hay que continuar. Recién el camino está iniciando en esta secuencia de juego que tenemos a frente. Y de Thiago, cuando él llegó. No tenía una pretemporada, entonces tenía que tener tiempo para se preparar, para hacer todo ese esfuerzo para estar bien. Se lesionó en un momento, entonces retrasó para que él esté ya bien. No sabemos la capacidad que él tiene y que ofrece al equipo, entonces... O golazo de hoje foi muito grato para nós e para ele, sobretudo.
3: A gratidão do técnico Eduardo Domingues, 11:55 aqui no Rádio Esportes. Seguinte, intervalo rápido e a gente já volta para repercutir essa vitória atleticana e falar muito de Cruzeiro e Red Bull Bragantino que se enfrentam logo mais em Bragança Paulista.
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3: 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Rádio Esportes faz uma pausa no rádio, 12:10 voltaremos. 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

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E o Rádio Esporte está perguntando para você: qual time tem a melhor defesa do Campeonato Brasileiro? 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

0: rola às 21h. Vamos completar a 30ª rodada do Campeonato Brasileiro. Ontem o Bahia venceu. O Cruzeiro tá de olho e enfrenta o Red Bull Bragantino em Bragança Paulista. Olá, Emerson Pansieri, notícias do Cabuloso neste dia de Brasileirão. Boa tarde, Pansi. Já o Emerson Pansieri com as informações. Eu falei da vitória do Bahia que completou o domingo, completou este domingão de Campeonato Brasileiro com a rodada sendo complementada hoje com 3 partidas. O Bahia venceu o Mirassol ontem por 1-0. O gol foi de pênalti do Luciano Juba. O gol saiu ainda no primeiro tempo. E com este resultado, o tricolor da Boa Terra, quinto colocado com 49 pontos. Cruzeiro vencendo, ele vai retomar essa condição pelo menos. Porque temos o jogo do Atlético Paranaense, né? O Furacão. São jogos de hoje na rodada. O Atlético Paranaense, inclusive, vai visitar a Lanterninha. Jogo lá na Arena Condá contra a Chapecoense às 19h30. O jogo da tarde deste feriado é Coritiba e Botafogo no Couto Pereira, 16h. Série A do Campeonato Brasileiro. Bora destacar resultados esse domingo nos clássicos. Tivemos a vitória do Flamengo sobre o Fluminense por 1-0 com gol do Carrascão. Já mais detalhes do Rio com Wellington Campos. No clássico de São Paulo, o Palmeiras amassou o Corinthians, hein? 4-1. Alexander Barbosa abriu o placar. O Giai fez 2 gols. Ainda teve gol do Bidu contra. E o Paulinho ainda perdeu um pênalti, voltando a entrar em campo depois de mais um período de lesão. O Hugo Souza fez a defesa. No último lance do jogo, Gustavo Henrique de cabeça fez Palmeiras 4, Corinthians 1. Tivemos ainda empate no Grenal em Porto Alegre. Placar aberto pelo Vitinho para o Inter no primeiro tempo. No segundo tempo, o Wallace empatou para o tricolor gaúcho. 1 para o Grêmio, 1 também para o Internacional. Com este resultado, nós temos na classificação do Campeonato Brasileiro a seguinte configuração. Flamengo líder, 64 pontos. Palmeiras chegou a liderar por alguns instantes ontem no Brasileirão com 63, agora volta para o segundo lugar. Aí Fluminense e Atlético Paranaense fechando o G4, o Flu com 51 e o Atlético Paranaense pode até voltar à terceira posição, tem 50 pontos. Uma vitória nos últimos 5 jogos, tá uma derrapada aí o Atlético Paranaense, né? Bahia 49, Cruzeiro 48, Galo com 47. Lá por baixo a gente destaca o Corinthians, 16º, 32, mesma pontuação do Inter. Chegou a sair por alguns minutos da zona de rebaixamento ontem. Inter com 32, mas com saldo de gols e, aliás, menos vitórias, né? Uma vitória a menos em relação ao Corinthians nesse momento, mesma pontuação. O Grêmio tem 1 ponto a menos, o Remo tem 25 pontos e a Chape tem apenas 18 pontos conquistados. Do Rio de Janeiro, as notícias desse clássico, a repercussão, Wellington Campos.
1: Alô, Pedro Abílio, alô, amigos na Itatiaia e o Maracanã. Viu ontem o Flamengo conquistar o Fla-Flu 1-0, gol de Carrascal aos 20 minutos do segundo tempo. E com isso segue na liderança do Brasileirão, 61 pontos, 60 tem o Palmeiras que goleou o Corinthians 4-1. Torcida do Flamengo, grande maioria, até porque a do Fluminense está aguardando o jogo de quarta-feira com a equipe do Palmeiras. Flamengo foi superior, teve mais interesse no jogo, mesmo fazer 1-0, aí o Fluminense criou mais oportunidades, poderia ter empatado, mas deu o Flamengo no clássico do Maracanã. Hoje a gente tem o Botafogo enfrentando o Coritiba às 16h e o técnico do Fogão vai buscar sua primeira vitória. Tite vai escalar o time com Gabriel Batista, Vitinho, Justino, Ferrarese e Alex Telles, Huguinho, Danilo e Ziyech, Montoro na frente, Medina e Arthur Cabral. Passa por aí a escalação botafoguense para ter a primeira vitória sob o comando do Tite e subir na tabela do Campeonato Brasileiro. Botafogo precisa de mais 3 vitórias, tá? E mais alguns pontinhos, para não ter problemas de queda para a segunda divisão. Tá falado Pedro Abílio, do Rio de Janeiro, Wellington Campos, na Itatiaia.
0: Bora lá trazer as informações do Cruzeiro com Emerson Pancieri, Bragança Paulista, jogo das 9h. Agora sim, fala Panci, cadê você Pancieri? Boa tarde.
2: Ah, eu já estava aqui, Pedro Abílio, eu sempre estou aqui ao seu lado. É uma questão de estar sempre a postos da Itatiaia com o microfone mais pesado do Brasil, na maior do Brasil. Aqui, Bragança Paulista, 24 graus, estamos já a postos para essa bola que rola às 21h, 30ª rodada do Campeonato Brasileiro, duelo que vale muito para o Cruzeiro. O Cruzeiro quer chegar à 15ª vitória no Campeonato Brasileiro. O Cruzeiro também quer estabelecer 51 pontos e ficar na parte de cima da tabela. Cruzeiro mirando esse G4, que é o caminho para levar a Copa Libertadores da América. Temos imagens da chegada do Cruzeiro, fizemos o registro ontem em Atibaia, Hotel Bourbon, hotel chique, né? Um resort aqui na região, onde o Cruzeiro está hospedado para esse confronto contra o Bragantino. E eu chamo a atenção às crianças, né, que estavam também recepcionando os atletas do Cruzeiro, aguardando a chegada dos jogadores do Cruzeiro. Os jogadores tiveram esse carinho do torcedor, torcedor que é também da escolinha do Cruzeiro de Divinópolis. Foi um ingrediente a mais, né, algo a mais. E aí, com certeza, os atletas vendo esses garotos, eles vão se lembrar do início de carreira deles, vão lembrar do início de trabalho deles ali, quando crianças, cheio de sonhos e podendo também receber esse carinho do torcedor. Tiraram fotos, fizeram selfies, autografaram as camisas também, repito, desses garotos de Divinópolis que vieram disputar uma competição aqui e também passaram esse carinho para os jogadores do Cruzeiro. Para a gente confirmar, 18h, estamos ao vivo em Bragança Paulista, os atletas que estão relacionados para o confronto. Daqui a pouco nós vamos trazer as ausências. Pro gol, tem o Otávio, tem o Cássio e o Léo Aragão. Para as laterais, tem o William, Cauã Moraes, o Rojas e o Vinha. Zagueiros, João Marcelo, Jonathan Jesus, Fabrício Bruno e Vidalba. Aliás, temos até imagem também disso, produzido pelo nosso departamento de vídeo da Itatiaia. Pro meio campo, Zé Lucas, Gerson, Matheus Henrique, Lucas Silva, Matheus Pereira e Felipe Moraes. Pro ataque, Arroio, Caio Jorge, Bruno Rodrigues, Wesley, Kaique Kenji, Lúcio Rodrigues e Marquinhos. Esses atletas estão concentrados, estão aqui em Atibaia, uma cidade próxima a Bragança Paulista, para esse confronto de logo mais. Esses atletas treinaram ontem e vieram para cá. Agora, deixa eu também passar as ausências, Pedro Abílio, porque tem ausências nessa equipe do Cruzeiro. Um desses jogadores que não veio, Lucas Homero, ainda por conta de um problema na panturrilha, problema esse que tirou o jogador do confronto contra o Vitória, e também ele teve ali o início de jogo com o São Paulo. Segundo tempo, o Lucas Romero não fez. Então, está em tratamento para que possa, no dia 18, retornar à equipe do Cruzeiro. Duelo contra o Grêmio, fora de casa, jogo em Porto Alegre. Outro jogador que não veio, Neyser Villarreal. O problema da entorse no tornozelo está entregue ainda à preparação física para readquirir a forma física adequada para ficar à disposição dos jogos. E eu chamo a atenção o Fagner. O Fagner, por opção do treinador, não veio. É uma opção técnica essa ausência do Fagner para o duelo contra o Bragantino, Pedrão.
0: Boa, Panci, vamos repercutir, né? Nath Fius, Ale Oliveira já deram o seu bom dia no YouTube. Bom dia também para vocês aqui no rádio. Nath, o Fagner fora dessa lista dos relacionados, senhor Romero, tendência de Zé Lucas. Sua expectativa para esse Cruzeiro e Bragantino. Boa tarde, Nath.
3: Ei, Pedro, boa tarde, viu? Para você e a todos que nos acompanham aqui no Rádio Esportes, um ótimo feriado. Meu abraço também ao Ale Oliveira, ao Emerson Pancieri. Um jogo de expectativa para uma vitória do Cruzeiro. Apesar de ser um duelo fora de casa, o time celeste, a meu ver, tem favoritismo, tem mais qualidade individual, tem mais repertório técnico, é um time melhor do que o do Bragantino, que também não vive um bom momento, né? Tem esse acréscimo, digamos assim. O Bragantino vem despencando complicando posições na tabela, já não vence há algumas rodadas, Confiança tá lá embaixo, Cruzeiro tem que se aproveitar de todo esse cenário, mas não existe jogo nem conquistado, nem perdido de véspera, né? Então é importante que o Cruzeiro demonstre contra o Bragantino a mesma vontade, a mesma eficiência, né? A mesma intensidade que a gente viu no duelo contra o São Paulo, em que o Cruzeiro ganhou por 2-0, mas poderia até ter vencido por mais, porque produziu para isso, porque teve volume. Hoje, o retorno importante do Arroio, já como titular desde o início, é a minha escolha na composição desse setor ofensivo, pensando com a cabeça do Arthur Jorge, né, que vai colocar 3 homens no meio-campo e 3 homens na frente, seria o Felipe Moraes, caindo mais ali pela esquerda, assim como ele jogou no Mineirão no meio de semana, mas porque também é um garoto que percorre o campo todo, que ajuda sem a bola também e que está demonstrando muita vontade, né? Por isso até se desdobra pelo time dentro do campo, para que ele possa, no momento defensivo, sem a bola, se juntar a esses meio-campistas, ajudar também ali para que o Gerson não fique sobrecarregado. A escolha do Zé Lucas na posição do Romero é uma escolha natural pelas características, mas também justa pelo que o Zé Lucas vem jogando. No meu time, inclusive, ele seria titular junto do Romero, numa composição aí quando o Romero também estiver disponível. E o Fagner, eu te confesso que me pegou de surpresa. Eu até disse aqui no sábado, estava conversando com o Simões na turma do bate-bola, que eu faria uma escolha pelo Fagner como titular para esse jogo. Ainda que o William tenha ido bem contra o São Paulo, por ser um jogo fora de casa, por você ter o Arroio ali, eu colocaria o Fagner para segurar um pouco mais de solidez sem a bola, até para tirar qualquer responsabilidade do Arroio, digamos assim. Mas ele opta, né, provavelmente pelo William. Eu só espero que, se ele for fazer essa questão aí, não sei, de um revezamento, algo desse tipo ali na lateral direita, que ele volte a dar oportunidades para o Cauã Moraes, que apareceu bem e bastante quando o Arthur Jorge chegou, depois acabou ficando um pouco sumidinho no elenco, mas é um cara importante, é um talento que o Cruzeiro tem nesse elenco, que precisa também ter mais minutos, viu, Pedro?
0: Ale Oliveira, boa tarde para você. O que você espera dessa escalação e o que você espera de comportamento do Cruzeiro, que tá lá em cima na tabela brigando para voltar ao G4 e tá principalmente com essas 2 vitórias seguidas, colocando a responsabilidade pro adversário de hoje, que não vence a 6 jogos, Ale.
4: Realmente.
0: Boa tarde.
4: Muito boa tarde, viu, Pedrão, aos companheiros e todo mundo que nos consagra na rádio mais ouvida do Brasil. O Bragantino vivendo a sua pior fase no campeonato, é o penúltimo do retorno, né? Da segunda parte e correndo sério risco. E o Cruzeiro brigando ali para ficar em terceiro lugar, né? É o que pode acontecer com um resultado positivo hoje. Pode se tornar ali que eu chamo de campeão entre os normais, já que Flamengo e Palmeiras têm investimentos muito acima do resto da turma, né? E com relação à escalação, é a verdade do campo e bola, né? Então a gente tá vendo ser respeitado o que o jogo de futebol tem mostrado pra gente, que é um Felipe Moraes muito forte tecnicamente, mas muito comprometido do ponto de vista tático, de entrega mesmo, de vontade, de raça. E o mesmo acontece com o Zé Lucas, né? Nem acho que o Romero precise sair, como é o caso de hoje, para que o Zé Lucas torne-se titular. Eu acho que os dois podem jogar junto, no meio-campo mais povoado. Mas a verdade é que o Zé Lucas está jogando muita bola também. E eu acho que isso precisa ser respeitado e está sendo respeitado. Então, entendo o Cruzeiro muito forte para essa partida. Com relação ao Fagner, é muito difícil a gente definir. Tem várias coisas que a gente não sabe no futebol. O Muricy fala muito sobre isso, né? E essa é mais uma delas, né? Como, por exemplo, o Lucas não jogar nunca de jeito nenhum, sob nenhuma hipótese, é uma outra alternativa. Por que ele insistiu tanto em 3 atacantes e não em povoar o meio-campo em situações específicas, né? Quando ele estava ganhando do Atlético, por exemplo, na Copa do Brasil fora de casa, com um jogador a menos, quando ele estava empatando com o Flamengo, quando ele estava ganhando o Flamengo no Mineirão. Então são coisas que talvez a gente não tenha uma explicação lógica, né? Mas que ele tem as suas justificativas, né? Mas de qualquer maneira, o importante é que o Cruzeiro vai muito forte para esse confronto e é sim favorito contra o time do Red Bull, mesmo jogando em Bragança.
0: Tem TBB às 18 e logo na sequência Jornada Esportiva às 8 da noite, direto lá do Cícero de Souza Marques. Vamos saber do adversário do Cabuloso, o adversário do Cruzeiro hoje, é o Red Bull Bragantino. Bragantino, repito, 6 jogos sem vencer na temporada. Rubem Júnior acompanhando tudo do Massa Bruta. Um abraço, boa tarde, Rubinho.
5: Boa tarde para você, Pedro. Na cola do Bragantino, situação delicada no Campeonato Brasileiro. Não vence há 6 jogos, teve uma temporada conturbada. No Campeonato Paulista sai pro São Paulo nas quartas, na Copa do Brasil na quinta fase pro Mirassol, na Copa Sul-Americana eliminação para o Atlético na fase oitavas de final, e para esse jejum desfalque de última hora, o volante Patrick, que está por empréstimo junto ao Atlético, o volante que teve uma inflamação na garganta, para a vaga dele Fabinho ou Gabriel. Um provável time que tem 37 pontos, 11º colocado, tenta se afastar da zona do rebaixamento. Vai com Volpi, Rian, Gustavo Marques, Guzmán, o Juninho Capixaba, Fabinho, Eric Ramírez, Lucas Barbosa, Wallace Ian e Fernando com Eduardo Sacha. É o provável time do Bragantino para esta noite, Pedro.
0: Boa, Rubem Júnior. Emerson Pancieri, como é que tá o clima aí, programação do Cruzeiro para até o momento do jogo? A gente já viu aqui, né, esse campinho com um time forte para logo mais, um adversário no momento instável da temporada também. Mais detalhes desse jogão de logo mais, Panci.
6: Você quem manda. Se quiser ir com o campinho, eu tô dentro. Se quiser deixar para daqui a pouco, você que manda. Como é que nós vamos fazer, Pedrão?
0: Vamos repetir o campinho. Vamos campinho de novo. É dia de jogo. Campinho. Eu tô querendo entrar em campinho, Pancieri.
6: Ah, você é braçadeira de capitão, camisa 10. Eu sou um zagueiro no máximo, ponta de banco. Olha só, deixa eu trazer então esse provável Cruzeiro. O Otávio no gol, o William na direita, a zaga de João Marcelo, Jonathan Jesus. E na esquerda, Rojas ou Vinha? Eu vou colocar numa dúvida, porque tem essa questão, eu acho que muita expectativa do Vinha ser titular do Cruzeiro. Mas aí, será que ele já aguenta e suporta iniciar a partida? Ele estava já num processo de aquecimento no jogo contra o São Paulo, com 38 minutos do primeiro tempo. E ele entrou no segundo tempo do jogo do Tricolor Paulista, né? Cruzeiro vencendo em casa. Será que ele começa? Vamos deixar essa interrogação. No meio campo, Zé Lucas, Gerson com Matheus Pereira, e aí na frente, Arroio, Felipe Moraes e Caio Jorge. Pode ser essa a formação do Cruzeiro. Se a gente for pensar com a cabeça do técnico Arthur Jorge, até o Bruno Rodrigues poderia ter uma chance? Poderia, porque ele começou o duelo contra o São Paulo, né? Ele começou a partida contra o São Paulo, mas ali ele não tinha o Arroio no primor da forma física. O Arroio tinha feito aquela viagem, né, de 24 horas, chegou do Japão, estava cansado, precisava dormir, precisava dar uma descansada, é tanto que ele entrou no segundo tempo. Então, por isso, uma possibilidade de Arroio, Felipe Moraes, que vive ótima fase, escolhido melhor em campo da nossa jornada esportiva da última quarta-feira, e o Caio Jorge complementando esse setor ofensivo. Eu acho que pode ser isso aí, viu, Abílio?
0: Boa, Panci, daqui a pouco a gente volta a Bragança Paulista. Pra quem tá no YouTube, Pancieri tá lá na porta do estádio Cícero de Souza Marques, acompanhando já as primeiras movimentações. Tem jogo e a Itatiaia acompanha de perto. O sinal eletrônico marcou 12:30. Rápido intervalo no Rádio Esportes. A gente volta já. Fim.

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13: O trânsito do feriado nesta segunda-feira. Fabiano Frade, boa tarde.
15: Muito boa tarde para você, meu amigo Pedro Abílio. Boa tarde para quem nos acompanha aqui na Itatiaia.

0: Trânsito carregado, pelo menos 5 quilômetros já de aperto no sentido Belo Horizonte. Quem saiu de casa mais cedo para chegar no feriado ainda na capital com mais tranquilidade, tá encontrando uma dificuldade daquelas. Não há confirmação de acidente, inclusive a gente está monitorando aqui somente o grande número de veículos. E tá ruim também para quem segue no sentido oposto. Na capital, tem acidente agora no Serra Verde, na MG10, ali pouco depois da cidade administrativa. Uma faixa está interditada, já começa a gerar complicação ali na chegada à Estrada Nova de Santa Luzia. Direto da Central de Trânsito, Itatiaia, MIV, repórter Fabiano Frade.
1: Obrigado, Fabiano Frade, meio-dia 35, garoto que marcou. O Enio Lima, cadê você nesta segunda-feira? Pega a dica com o Enio aí. Alô, Enio!
2: Opa! 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
2: 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Um abraço, Pedrão!
1: Abraço pra você, Enio. Já já vamos falar do Coelhão. Coelhão que joga logo mais contra o Criciúma com transmissão do garoto que marcou no YouTube da Itatiaia. Mas antes, vamos à Europa.
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1: Me conta, Renato Paim, as notícias desta segunda-feira no futebol europeu. Paim.
5: Fala, Pedro Abílio, amigos do Rádio Esportes. Em meio às polêmicas, o Manchester City venceu o Liverpool por 3-0 em Anfield pela Premier League. Dentro de campo, a equipe comandada por Enzo Maresca respondeu com uma vitória convincente, apesar do ambiente hostil e dos protestos da torcida rival. Haaland abriu o placar, Doku ampliou e Cherki fechou a conta. O Liverpool ainda teve um jogador expulso no segundo tempo. Com o resultado, o City chegou à 6ª vitória em 6 rodadas e mantém um aproveitamento perfeito no campeonato inglês. Aqui na França, o Mônaco de Felipe Luiz deixou escapar uma vitória que estava encaminhada. A equipe abriu 2-0 contra o Toulouse, mas sofreu 2 gols no segundo tempo e ficou no empate. O resultado foi frustrante, porém, não tirou o Mônaco da liderança do campeonato francês. A equipe segue invicta após 6 rodadas com 4 vitórias e 2 empates. E na Espanha, Vinícius Júnior corre o risco de perder o próximo El Clássico contra o Barcelona, marcado para o dia 25 de outubro. O atacante brasileiro foi expulso na vitória do Real Madrid por 1-0 sobre o Villarreal, depois de puxar o cabelo de Saliba. Ele até fez o gol na sequência, mas o VAR anulou e o expulsou. A súmula também registrou a reação agressiva do brasileiro após receber o cartão vermelho. A imprensa espanhola aponta que ele pode receber pelo menos 2 jogos de suspensão, o que o deixaria fora do clássico. A decisão disciplinar, porém, ainda precisa ser confirmada. Vini, que começou como reserva no jogo, acabou estando menos de 20 minutos. Momento complicado para ele, que já começa a receber cada vez mais críticas dos meios espanhóis, inclusive já quem defenda que ele não deva ser titular desta equipe. Com as informações do futebol internacional, direto de Paris, repórter Renato Paim.
1: Obrigado, Renato Paim, meio-dia com 39 minutos aqui na Itatiaia.
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1: Tivemos 5 jogos ontem pela 33ª rodada na Série B do Campeonato Brasileiro. Lá no Alfredo Jaconi, o Juventude e o São Bernardo ficaram no empate por 2-2. Em Goiânia, no Antônio Mascioli, Atlético Goianiense e Sport. Terminou tudo igual, 1-1. Em Recife, o Náutico perdeu para o Vila Nova por 2-0. No Paraná, o Operário foi superado pelo Goiás, placar de 2-0. Na Arena Pantanal, o Cuiabá foi derrotado pelo Avaí 1-0. E hoje, outros 4 jogos nesta rodada do campeonato.

0: Campeonato Brasileiro da Segunda Divisão. No Castelão, Fortaleza e CRB, 16h. Novo Horizontino e Ponte Preta, 19h esse jogo. E em Ribeirão Preto, Botafogo de Ribeirão Preto e Ceará, 21h. Em Santa Catarina, o Coelhão visita o Criciúma.
1: Mantendo nosso espírito esportivo, social e cultural. Vamos cantando.
0: A partir de 7h15, transmissão do Garoto que Marcou, Enio Lima, no Itatiaia Esporte no YouTube. Você vai conferir com a gente. Aqui no Rádio Esportes, Lucas Sanches com as informações do América para o jogo desta noite. Um abraço, Sanches.
2: Fala, Pedro Abílio, tudo bem? Um abraço para você e para quem tá com a gente aqui no Rádio Esportes. É dia de América, 7h30, o Coelho visita o Criciúma no Heriberto Rilse, começando oficialmente a despedida da Série B do Brasileiro. O América, agora matematicamente rebaixado, tem 6 jogos para se despedir da segunda divisão nacional. Fora de casa, o América vai enfrentar o Criciúma, o Londrina e o Ceará. E em casa, no Independência, os jogos serão contra Operário, Cuiabá e Avaí. Começando pelo jogo de hoje contra o Criciúma fora de casa, que marca a reestreia do técnico Moacir Júnior. Já está regularizado no bid desde sexta-feira, vai comandar o América nestes 6 jogos restantes da Série B e quem sabe cavar uma vaguinha para a próxima temporada. Ele não tem o zagueiro Manuel, suspenso pelo terceiro amarelo, dúvida com o lateral direito Fábio, que está sendo avaliado após uma lesão muscular, e o Elizari pode surgir como novidade, ele que está em transição do departamento médico. Provável América para logo mais tem o William no gol, na lateral direita Fábio ou Felipe da Hora, dupla de zaga com o Barcelos e o Sousa, na esquerda Tobias Ochega. Meio campo de Otávio, Gustavo Barreto, Segovinha e o Guilherme Parede. Lá na frente, Paulo Vitor e o William do Bigode. O provável América contra o Criciúma, agora comandado por Humberto Loser, que até outro dia era técnico do Coelho. Pedro Abílio.
0: Obrigado, Lucas Sanches. Repetindo, convite para você, 7h15, transmissão do YouTube Itatiaia Esporte para este Coelhão. Contra o Criciúma e todas as informações a partir da TBB aqui na Itatiaia. Intervalo, Rádio Esportes volta já.
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2: 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Vamos voltar a falar do Galo. Sinal eletrônico marcou 15 para 1 da tarde. E o Galo agora para quarta-feira, Henrique.
3: Primeiramente, boa tarde, Pedro Abílio. Boa tarde, Alê. Para quem tá acompanhando o nosso Rádio Esportes, Nath Fiuza tá lá em Brasília. Ô Pedro, é aquela história, né? Virar a chave, né? O Galo dá um tempo no Campeonato Brasileiro, tem uma ascensão muito grande na competição nacional, ao contrário do que aconteceu em 2024 e também no ano passado. Não vai ter aquele sofrimento na reta final, risco de rebaixamento, e isso deixa o Galo com a perna mais leve, com um peso menor nas costas para disputar mais duas semifinais, uma nacional e a outra continental. E é a continental que é a bola da vez. O Galo vai encarar um adversário que lidera o campeonato uruguaio, o Montevideo City Torque, tá? É um clube muito novo, Pedro, 18 anos de fundação, mas não se engane, vem fazendo uma campanha muito boa. É um clube que pertence ao Grupo City, tá? Já surpreendeu Bahia, já surpreendeu Grêmio e vem como franco atirador. Por quê? Nunca disputou uma semifinal de Copa Sul-Americana e é claro que vai buscar a sua primeira também, a sua primeira, melhor dizendo, decisão continental, tem essa oportunidade e é um time muito certinho. Então o Atlético vai ter trabalho, aqueles que acham que vão à Arena MRV na próxima quarta-feira, jogo às 7 da noite, e que vai ser aquele jogo tranquilo, não será, porque é um time muito qualificado. E o Barba é um estudioso, sabe muito bem disso. E o Atlético buscando manter esta invencibilidade, ampliar a invencibilidade dentro de casa. São 15 jogos e nada melhor do que uma vitória, né, Pedro? Nesse primeiro jogo, jogo de ida da semifinal. E o torcedor que deve lotar a Arena MRV, vai lotar a Arena MRV, tem que fazer aquela festa e tem que apoiar o time. Só que para esse jogo, Pedro, vai ter desfalque importante.
2: Sim.
3: Tá, o Fred, novamente, vai ser desfalque, tá? Tá com uma lesão muscular. Ele ainda é dúvida pro segundo jogo, tá? A gente não consegue cravar aqui que o Fred não vai jogar a segunda partida na semana que vem lá em Montevideo, mas para esse jogo, camisa 7 segue sendo um desfalque para o Barba. Mas tem boa notícia também, né? A gente gosta de trazer boas notícias. Coelho de volta, não atuou.
2: Suspenso, né?
3: É, não atuou contra o Santos. E o Bernard, que foi poupado, também está de volta. O Renier, né, que ontem foi suplente, também passa a ser opção aí para os 11, né, para os titulares para esse jogo contra a equipe uruguaia. E o Barba vai completar 45 jogos no comando do Galo.
2: Obrigado, Henrique André. Eduardo Domingues completando mais um número aí importante, comandando o Atlético. Quem joga ali no meio de semana com o Bernard voltando a ficar à disposição, com o Reinier à disposição também, sem o Fred?
4: É, eu acho que o Vitor Hugo, eu acho que é o grande favorito a ficar com essa vaga. Inclusive, ele sai no intervalo do jogo de ontem, né? E jogando bem, né? Acho que muito em função disso, né? Para preservar o atleta, para não correr nenhum tipo de risco, né? E o Vitor Hugo é muito bom jogador. Vale lembrar que no primeiro semestre, antes da lesão, antes da parada para a Copa do Mundo, ele era o melhor jogador de linha do Atlético, né? Então acho que ele retoma essa condição de titular. Claro que o Fred é um jogador muito especial, muito acima da média do futebol brasileiro, mas o Vitor Hugo é um jogador que tem muita força, que tem muita técnica e que pode sim substituir O Fred é o meu favorito e é o que eu acredito que vai ser o titular para quarta-feira.
3: Ô Pedro, e só um detalhe, né? Iremos de Gabriel Delfim, né? Nos dois jogos, tudo indica, na quarta-feira é o Gabriel Delfim, eu acho que o Barba vai mantê-lo, né? O Everson ainda não tá 100%, mas mesmo que seja liberado, tá pintando aí Gabriel Delfim nas semifinais da Copa Sul-Americana. Tá fazendo por onde, né?
2: Mais um grande jogo do Gabriel Delfim, mais dois grandes jogos, né? Do Delfim na quinta-feira lá na Arena da Baixada, ontem não foi diferente também na Arena MRV, parou o Gabigol pouco antes do gol do Santos, né? Cara a cara com o atacante santista, ele fez uma grande defesa. 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

0: Imprensa Paulista da porta do estádio, Cícero de Souza Marques, às 9 da noite. A Itatiaia te conta tudo de Bragantino e Cruzeiro. Fala mais do Cruzeiro aí nesta segunda-feira, Emerson Pancieri.
1: Falo sim, viu, Pedrão? Cruzeiro que ontem optou por chegar à noite, né? Treinou na parte da manhã e chegou à noite, desceu em Guarulhos e depois veio pra cá, né, de ônibus. O Cruzeiro faz agora esse retorno também por Guarulhos, né, o time que faz esse voo fretado pra retornar pra Belo Horizonte após o jogo. Vai ser essa a logística do Cruzeiro. Deixa eu trazer também detalhes pra torcida. Sabemos que tem muito cruzeirense aqui na região, né, muitos mineiros que moram por aqui. Sabemos também dessa audiência da nossa Tatiana. Há pouco tempo a gente veio fazer jogo também aqui na região. E é muito carinho, né? O torcedor, eu ouço, eu tô ligado no Rádio Esportes, tô ligado na jornada esportiva. Obrigado por esse carinho. Olha só, o estádio Cícero de Souza Marques, a torcida visitante, a torcida do Cruzeiro, vai ficar na arquibancada leste. Arquibancada leste aqui, com ingresso a R$120 e R$60 meia entrada. Dá pra dar uma apertadinha e pagar esses R$60 aí, a turma de meia, pra conseguir acompanhar o jogo do Cruzeiro aqui no estádio. Deixa eu trazer também atletas que estão pendurados. Cruzeiro tem 11 pendurados pensando no jogo contra o Grêmio, domingo às 16h em Porto Alegre. Vamos lá que a lista é grande. Deixa eu pegar o fôlego aqui, ô Pedrão. Otávio, Cauã Moraes, João Marcelo, Fabrício Bruno, Vidalba, Rojas, Lucas Silva, Gerson, Felipe Moraes, Wesley e Caio Jorge. É praticamente um time inteiro do Cruzeiro pendurado, todo mundo atento, pensando no jogo também contra o Grêmio, o jogo vai ser difícil, essa partida em Porto Alegre. Mas tem uma coisa, né, Pedrão? Não dá pra tirar o pé, não dá pra aliviar. Se tiver uma dividida um pouco mais forte, os atletas sabem também da importância de emplacar a terceira vitória consecutiva no Brasileiro. Teve o resultado positivo diante do Vitória, teve a vitória em cima do São Paulo e o Cruzeiro vai também em busca desse feito na competição. Cruzeiro que tem o melhor aproveitamento do retorno do Campeonato Brasileiro, lidera o retorno do Campeonato Brasileiro, ou seja, não pode deixar a peteca cair porque visa, né, e busca esse G4, né, Abelho?
0: Eu concordo, não pode deixar a peteca cair, Nath. O Bragantino tem a 14ª campanha entre os mandantes. O Cruzeiro é o quarto melhor visitante do Campeonato Brasileiro, Nath.
2: Pois é, ô Pedro, e a gente comentava até anteriormente se teria um impacto o fato do Cruzeiro fechar a rodada, né? Porque já saberia os resultados aí de outros envolvidos nessa luta por G4, como o Fluminense, também o Bahia. O Flu perdeu, o Bahia venceu, mas a derrota do Fluminense dá ao Cruzeiro a certeza de entrar no G4, porque aí, independentemente do que acontecer com o Atlético Paranaense, o Cruzeiro ultrapassaria o Fluminense no número de vitórias, ou seja, Cruzeiro tá com a faca e o queijo na mão, né? Porque tem um time melhor, vai pegar um adversário que tá fragilizado num momento ruim, como você falava, não consegue transformar a sua casa num ambiente positivo para buscar as vitórias, para complicar a vida dos seus adversários. Então o Cruzeiro tem que fazer valer tudo isso. E aí, saber da possibilidade de entrar no G4 tem que ser muito trabalhado pelo Cruzeiro, né, na intensidade, na concentração. Nós estamos falando de uma disputa com dois times, principalmente, o Fluminense e o Atlético Paranaense, muito regulares neste campeonato. Então, numa oportunidade em que o rival perde, né, no caso o Fluminense, o adversário direto perde, você não pode se dar ao luxo de desperdiçar esses pontos. E o Cruzeiro vai fazer agora dois jogos consecutivos fora de casa contra times aí que estão brigando, na luta, né, mais na parte de baixo da tabela. São aqueles jogos que o Cruzeiro tem que pontuar, tem que computar aí para seguir firme no seu objetivo da Libertadores do ano que vem, né, Pedro?
0: Cruzeiro na caça dessa vaga de Libertadores no ano que vem. Campeonato Brasileiro tá acirradíssimo e vem aí mais uma rodada importante. São 3 jogos, confirmando para você o que a gente falou mais cedo. 16h, Coritiba e Botafogo. 19h, Chapecoense e Atlético Paranaense. 21h, Red Bull Bragantino e Cruzeiro. Nossa transmissão, pois não?
1: Só para passar, o Cruzeiro com esse aproveitamento também de melhor do retorno, né? Eu acho que isso é para deixar a rodada ainda mais quente, né?
0: É, verdade. Cruzeiro também buscando, né, jogando ponto a ponto com o Flamengo nesse retorno aí de Campeonato Brasileiro em termos de aproveitamento. 30ª rodada do Campeonato Brasileiro. Falava o seguinte: nosso pré-jogo já tem o esquenta na TBB, na turma do bate-bola com o Cirilo às 6 horas. E às 8, o pré-jogo começando. Hugo Sérgio dá o recado, o locutor que é nosso. Bragança Paulista tem Red Bull, Bragantino e Cruzeiro. Última parada do Rádio Esportes desta segunda-feira de feriado. Agora, 12:55, a gente volta já.
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4: Qual time tem a melhor defesa do Brasileirão? O time que sofreu menos gols até aqui no campeonato é o Palmeiras. Ganha kit de produtos Top Food Reginaldo Batista Maciel, do final de telefone 6131. Obrigado, Reginaldo. 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A Isabela Caroline Cardoso, final de telefone 3012. Valeu, Isa. Cesta de produtos Barbieri para Edno Ribeiro de Seixas, do final de telefone 8023. Edno, muito obrigado. A produção vai entrar em contato com vocês, ganhadores do programa de hoje. Turma do Bate-Bola às 18 com João Vitor Cirilo e na sequência pré-jogo e bola rolando às 9. Estádio Cícero de Souza Marques em Bragança Paulista para Red Bull Bragantino e Cruzeiro. A narração é de Hugo Sérgio, locutor que é nosso. Tá chegando Itatiaia agora. Bom restinho de feriado. Boa tarde.
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5: Meio-dia e 59.

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7: 1:39.

0: 1h55.
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2: Deus é quem sabe. 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
6: 12:07.
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7: 12 e 13.

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6: 12:35.
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7: 12:40.

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1: Hoje é a festa de Nossa Senhora Aparecida, padroeira do Brasil. Esta nação tem uma mãe e intercessora e é amada pelos filhos. Em 1980, o Papa João Paulo II visitou a Basílica de Aparecida e afirmou em homilia. Em 1717, parecia inútil a labuta dos três pescadores buscando peixe nas águas do Paraíba. O inesperado ocorreu. O encontro do corpo e depois da cabeça da pequena imagem de cerâmica enegrecida pelo lodo. A pesca abundante que se seguiu ao achado. O culto logo iniciado à Nossa Senhora da Conceição, chamada de Aparecida. As graças de Deus são abundantes em favor dos que aqui a invocam, Mãe de Deus. São conhecidas as sucessivas romarias advindas de todas as partes do país. Os romeiros buscam os sacramentos da igreja, sobretudo a reconciliação com Deus e a Eucaristia, e voltam agradecidos à Senhora, Mãe de Deus e Nossa. Ser devoto de Maria é aceitar que ela nos ajude a encontrar Jesus, conhecê-lo e amá-lo mais. Isto é tudo o que Maria deseja de nós. Seja devoto de Nossa Senhora, reze o terço, medite a palavra e seja fiel a Jesus. Consagremos-nos à Mãe Aparecida, entregando-lhe nossas famílias e cantando felizes. Viva a Mãe de Deus e Nossa, sem pecado concebida. Viva a Virgem Imaculada, ó Senhora Aparecida. Amém.

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1: Virgem Imaculada, minha Mãe Maria, eu renovo hoje e sempre a consagração de todo o meu ser, para que disponhais de mim para o bem de todos. Somente peço que eu possa, minha Rainha e Mãe da Igreja, cooperar fielmente com a vossa missão de construir o reino de vosso Filho Jesus no mundo. Para isso vos ofereço minhas orações, sacrifícios e ações. Coloco em vossas mãos poderosas nossa comunidade, bem como todas as intenções de nossos ouvintes. Ó Maria concebida sem pecado, rogai por nós que recorremos a vós, e por todos quantos não recorrem a vós, especialmente pelos inimigos da Santa Igreja, e por todos quantos são a vós recomendados. E a bênção de Deus Todo-Poderoso, pela intercessão da Santíssima Virgem Maria, em nome do Pai, do Filho e do Espírito Santo.

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Prezado irmão e querida irmã, boa tarde para você. Hoje é um dia especial, dia da bem-aventurada Virgem Maria, da Conceição Aparecida, padroeira do Brasil. Exultamos de alegria no Senhor, que nos reúne para celebrar a solenidade da bem-aventurada Virgem Maria, da Conceição Aparecida, padroeira do Brasil, mãe sempre atenta aos clamores do povo de Deus. Maria intercede ao seu filho em favor dos filhos e filhas necessitados do bom vinho do amor, da esperança, da alegria. Rezemos hoje, em especial, pelas crianças de nosso país. É o dia também das crianças. Prezado irmão, querida irmã, você que está em sintonia com as ondas da Rádio Nova Veredas FM, vamos tomar como oração inicial o Salmo 44. Escutai, minha filha, olhai, ouvi isto. Esquecei o vosso povo e a casa paterna. Que o rei se encante com vossa beleza. Prestai-lhe homenagem, é vosso amor. O povo de Tiro vos traz seus presentes. Os grandes do povo vos pedem favores. Majestosa a princesa real vem chegando, vestida de ricos brocados de ouro. Em vestes vistosas ao rei se dirige, e as virgens amigas lhe formam cortejo. Entre cantos de festa, com grande alegria, ingresso então no palácio real. Glória ao Pai, ao Filho e ao Espírito Santo, como era no princípio, agora e sempre. Amém. Num dia tão especial, vamos tomar a primeira leitura. Esther capítulo 5, versículo de 1 a 2. Também Esther capítulo 7, versículo de 2 a 3. A judia Esther, dotada de confiança em Deus, de grande beleza, intercede ao rei para que ele anule o decreto de extermínio contra Israel. Ela é símbolo da força, da coragem das mulheres e se empenha em favor da vida do povo. A mulher, e depois a segunda leitura, o Apocalipse 12, capítulo 12, versículos 1, 5, 13, 15 a 16. A mulher ornada com todo o esplendor representa as comunidades que procuram gerar o projeto de Jesus, resistir ao dragão, símbolo do mal. A igreja viu nessa mulher a figura de Maria, que é fonte de inspiração para as comunidades comprometidas com a mensagem do seu filho. E o evangelho que vamos tomar agora mesmo. O evangelho segundo João, capítulo 2, versículo de 1 a 11. Vemos a intercessão de mais uma mulher, agora em favor dos convidados a um casamento. Com seu sinal, Jesus inicia a manifestação da sua glória. A mãe de Jesus pede que façamos tudo o que seu filho disse e ensinou. Invocando-a hoje com o título de Nossa Senhora Aparecida, suplicamos que interceda em favor do povo brasileiro, o qual enfrenta a vida com dificuldade. A imagem negra representa a defesa dos negros escravizados. Prezado irmão, querida irmã, vamos acompanhar a leitura do Evangelho, segundo João, capítulo 2, versículo de 1 a 11. Naquele tempo, houve um casamento em Caná da Galileia. A mãe de Jesus estava presente. Também Jesus e seus discípulos tinham sido convidados para o casamento. Como o vinho veio a faltar, a mãe de Jesus lhe disse: eles não têm mais vinho. Jesus respondeu-lhe: mulher, por que dizes isto a mim? Minha hora ainda não chegou. Sua mãe disse aos que estavam servindo: fazei o que ele vos disser. Estavam 6 talhas de pedra colocadas aí para a purificação,
que os judeus costumam fazer. Em cada uma delas cabiam mais ou menos 100 litros. Jesus disse aos que estavam servindo: enchei as talhas de água. Encheram-nas até a boca. Jesus disse: agora tirai, levai ao mestre Sala. E eles levaram. O mestre Sala experimentou a água, que se tinha transformado em vinho. Ele não sabia de onde vinha. Mas os que estavam servindo sabiam, pois eram eles que tinham tirado a água. O mestre Sala chamou então o noivo e lhe disse: todo mundo serve primeiro o vinho melhor. E quando os convidados já estão embriagados, serve o vinho menos bom. Mas tu guardaste o vinho melhor até agora. Este foi o início dos sinais de Jesus. Ele o realizou em Caná da Galileia e manifestou a sua glória. Seus discípulos creram nele. Palavra da salvação. Prezado irmão, querida irmã, que festa mais bonita! Festa de Maria, com o título de Aparecida. Maria, ela encoraja a chegada do novo. O Evangelho de João é caracterizado por 7 sinais da nova criação, a fim de despertar, sustentar a fé em Jesus Cristo, possibilitar que tenham havidos que nele creem. A passagem de hoje descreve o primeiro desses sinais, repleto de simbologia, as bodas de Caná, realizado o terceiro dia, prenúncio da Páscoa. O casamento simboliza a união de Deus com a humanidade, realizada em definitivo em Jesus. Para João, sem a presença de Jesus, a humanidade vive a festa de casamento sem o essencial, o vinho. Maria simboliza a comunidade nascida da fé em Jesus Cristo. Cabe-lhe desfazer situações de dificuldade enfrentadas pelo povo. A atuação de Maria denota ter chegado ao final da antiga aliança, antecipando a hora de Jesus. Confirmam-no os detalhes das talhas. 6 é o número incompleto. São feitas de pedra, lembrando as tábuas de Moisés, e estão vazias. Maria alerta para o desgaste da antiga aliança, fundada nas prescrições da lei, e encoraja a transição. Por meio das palavras, eles não têm mais vinho. Pede a Jesus um adiantamento, já que a hora dele ainda não chegou. O vinho da nova aliança, a qual culminará na hora da cruz. Para muito além do desejo de evitar o constrangimento do casal diante dos convidados, a atuação de Maria é grito de alerta para a salvação do mundo. Afinal, Jesus veio para que todos tenham vida e vida plena. Por outro lado, prezado ouvinte, nos costumes religiosos de então, usava-se água dos rituais de purificação. Por meio do ritual legalístico, era abafado o medo da condenação resultante do pecado. Ora, a religião verdadeira não se pauta no medo, mas na recepção do vinho generoso do Espírito, que faz romper o legalismo que aprisiona. O episódio de Caná simboliza o que vai acontecer com Jesus. Com sua palavra e ação, transforma o relacionamento das pessoas com Deus e delas entre si. É convite a nos tornarmos suas testemunhas no mundo de hoje. Prezado ouvinte da rádio Nova Veredas FM, vamos então concluir o coração de hoje. Ó Deus Todo-Poderoso, ao rendermos culto à Imaculada Conceição de Maria, Mãe de Deus e Senhora Nossa, concedei que o povo brasileiro, vivendo na paz e na justiça, possa chegar um dia à pátria definitiva. Por nosso Senhor Jesus Cristo, vosso Filho, que convosco vive e reina, na unidade do Espírito Santo, por todos os séculos
dos séculos. Amém. Prezado irmão, querida irmã, invoquemos a bênção de Deus por intercessão de Nossa Senhora Aparecida. O Senhor esteja a teu lado para te defender, dentro de ti para te guardar, acima de ti para te abençoar, diante de ti para te conduzir. Em nome do Pai, do Filho, do Espírito Santo. Amém. Uma boa tarde, meu abraço. Até amanhã nesse mesmo horário, se Deus quiser.

0: Obrigado, gente. Um beijo. Tchau.
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15: 3 e 22.

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6: 3h38.

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10: 4:03.
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23: 4h28.

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0: 4042.
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18: 5 e 7.

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0: 85 e 47.
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0: 6 horas.
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O anjo do Senhor anunciou a Maria, e ela concebeu do Espírito Santo. Ave Maria, cheia de graça, o Senhor é convosco. Bendita sois vós entre as mulheres, bendito é o fruto do vosso ventre, Jesus. Santa Maria, Mãe de Deus, rogai por nós, pecadores, agora e na hora da nossa morte. Amém. Eis aqui a serva do Senhor. Faça-se em mim segundo a vossa palavra. Ave Maria, cheia de graça, o Senhor é convosco. Bendita sois vós entre as mulheres, bendito é o fruto do vosso ventre, Jesus. Santa Maria, Mãe de Deus, rogai por nós, pecadores, agora e na hora da nossa morte. Amém. E o Verbo se fez carne e habitou entre nós. Ave Maria, cheia de graça, o Senhor é convosco. Bendita sois vós entre as mulheres, bendito é o fruto do vosso ventre, Jesus. Santa Maria, Mãe de Deus, rogai por nós, pecadores, agora e na hora da nossa morte. Amém. Rogai por nós, Santa Mãe de Deus, para que sejamos dignos das promessas de Cristo. Oremos. Derramai, ó Deus, a vossa graça em nossos corações, para que, conhecendo pela mensagem do anjo a encarnação do vosso Filho, cheguemos por sua paixão e cruz à glória da ressurreição, pelo mesmo Cristo nosso Senhor. Amém. Glória ao Pai, ao Filho e ao Espírito Santo, como era no princípio, agora e sempre. Amém. As almas dos fiéis, pela misericórdia de Deus, descansem em paz. Amém. Anjo de Deus, que por divina piedade sois minha guarda e proteção, iluminai-me, guardai-me, dirigi-me, governai-me. Amém.

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4: Cirilo, favorito não, porque tem essa questão do fator mano de campo, a pressão do Bragantino, eu acho que isso aí pode ser uma aliada do Cruzeiro, se ele souber explorar, né? O Bragantino está em queda livre, a gente não pode esquecer que o campeonato parou para a Copa do Mundo e parou na 18ª rodada, né?
5: Sim.
4: Faltando uma rodada para terminar o turno, e o Bragantino parou no G5. Hoje, o Bragantino é o 11º colocado do Campeonato Brasileiro.
5: 5 pontos da zona.
4: Isso, exatamente. Muito mais próximo da zona de rebaixamento, onde ele está a 5 pontos, do que do G5, que já tem 12 para ele. Então, quer dizer, o Cruzeiro se aproveitar desse desespero do Bragantino. O Bragantino está vivendo uma situação em que empatar é perder. É o que aconteceu agora há pouco para o Coritiba e Botafogo. O empate foi derrota para os dois, né? Porque eles praticamente não saíram do lugar. O Coritiba não conseguiu se aproximar da vaga da Libertadores. O Botafogo não conseguiu abrir da zona de rebaixamento. É o que aconteceu no Grenal de ontem, né? Que eles morreram abraçados com aquele empate por 1-1. Nesse momento, o Vasco e Remo abriram a rodada empatando por 0-0. Um empate péssimo para os dois, porque o Remo não conseguiu tentar chegar ali nesse grupo de Grêmio, Inter e Corinthians, e o Vasco não conseguiu abrir a zona de rebaixamento. Então, nesse momento do campeonato, em que as brigas estão muito definidas, empatar é quase perder. E na história, empatar é muito mais próximo de perder, porque você marca um ponto de 3 possíveis. Mas nesse momento do campeonato, empatar muitas vezes é perder. Pro Cruzeiro não será, porque o Cruzeiro ele ali recupera uma posição, ele ultrapassa o Bahia e vai para a 5ª colocação, volta ao G5, mas de toda forma o ideal seria a vitória. Agora pro Bragantino eu me arrisco a dizer que empatar tá muito perto de perder, viu, Lúcio?
5: É, realmente tá em queda livre o Bragantino, que o Cruzeiro aproveite esse momento ruim do adversário e daqui a pouquinho vença lá em Bragança Paulista. Você torcedor pode participar com a gente pelo YouTube, Itatiaia Oficial, Itatiaia Esporte, vai mandando sua mensagem daqui a pouquinho, tem intervalo interativo para registrar a opinião da galera. Aproveitando, Simões, nessa primeira parte, antes de trazermos aí informações direto de Bragança, queria sua visão também sobre a vitória do Atlético ontem, né? Bateu o Santos de virada por 2-1, 2 gols na parte final do jogo, o Galo preservando atletas jogando em casa e confirmando o excelente momento com Barba Domingues e, em especial, a grande campanha como mandante nessa temporada, Simões.
4: O Cirilo, é impressionante pelo seguinte, né? O Galo, ele consolida ali um G7 no Campeonato Brasileiro, e eu acho que o Brasileirão vai ter um G7 de vagas a Libertadores, depois que a gente tiver aí as definições das Copas. Não precisamos nem ter definições, muitas vezes definindo os finalistas, a gente já vai ter esse encaminhamento, né?
5: Sem dúvida.
4: Porque, por exemplo, se o Flamengo for finalista da Libertadores, a gente tem uma vaga a mais no Brasileiro.
5: Porque
4: vai ser o Flamengo contra o Palmeiras ou o Fluminense.
5: A final das Copas, entre a definição dos finalistas e a realização das finais, tem um espaço de um mês, né?
4: Isso.
5: Então, talvez já haja um encaminhamento bem claro, né?
4: Exato. Então, quer dizer, se o Flamengo for para a final da Libertadores, o Brasileirão já é G6. E se a final da Copa do Brasil tiver o Palmeiras, já é G7. E aí, se for o Galo, podemos vir até ter um G8, porque o Galo está no G7. Né? Então, essa situação aí das semifinais das Copas, elas já podem dar um encaminhamento grande. Mas o Galo, ele abre para o Santos, que é o 8º colocado, 47 pontos, se mantém firme na briga ali pelo G5, Cara, o Galo está a um ponto do Cruzeiro hoje, o Cruzeiro joga ainda contra o Bragantino, a gente precisa ver o que vai acontecer lá em Bragança, mas de toda forma, ele está a um ponto do Cruzeiro e a dois do Bahia. O Bahia que é o quinto colocado do Campeonato Brasileiro. Então está tudo em aberto. Na próxima rodada, o Galo recebe o Coritiba. O Coritiba também vem em queda livre no Campeonato Brasileiro, uma série sem conseguir vencer. O jogo é na Arena MRV, onde o Galo tem se tornado imbatível, tá? E ontem foi mais uma prova disso, né? Com dois gols nos acréscimos. E vou te falar, viu? É impressionante o que o Barba alcançou com esse time do Atlético, porque ontem foi uma prova de que ele não depende apenas dos titulares, né? Claro que você tem muito mais qualidade quando você tem o Fred, é claro que você tem muito mais qualidade quando você tem o Coelho, ou o Bernard, ou o Renan Lodi, ou o Maicon, que entrou no jogo ontem no segundo tempo, mas de toda forma, o Atlético tem uma maneira de jogar e, independentemente dos jogadores que o Barba escolhe, o time tem aquele padrão e, mais do que isso, é um time extremamente organizado, competitivo e equilibrado. E eu acho que esse é o grande segredo do Galo, cara. É muito difícil o adversário pegar o Galo em maus apuros na defesa. É um time que se organiza muito bem, que tem muito equilíbrio, que sabe marcar, que todo mundo recompõe, todo mundo marca. Então, quer dizer, é uma das grandes novidades do futebol brasileiro em 2027. O Barba e, de tabela, esse Atlético do Barba.
5: Tô contigo, Simões. Daqui a pouquinho vamos falar mais do Atlético e essa vitória importantíssima nesse fim de semana, preservando os jogadores e, de novo, vencendo o Santos. Vamos falar de Gabigol também, falar de polêmica extracampo. Nós vamos conversar sobre tudo isso. Vai dar tempo ainda aqui na Turma do Bate-Bola. Hoje normal, né? A Turma do Bate-Bola até 8 horas da noite. Então, já tem segundo tempo com Fabrício Guerreiro, com Olê Marques, com a sua participação também pelo YouTube no Itatiaia Oficial, no Itatiaia Esporte. E a partir das 8, começa o pré-jogo, começa a jornada esportiva de Bragantino e Cruzeiro. Aliás, vamos a Bragança. Emerson Pancieri ao vivaço. Detalhes do Cruzeiro já e o cabuloso em campo. Pancieri, um abraço, boa noite.
1: Boa noite para você também, João Vitor Cirilo. Um abraço pro nosso Alexandre Simões, participando da nossa Turma do Bate-Bola também. Estamos ao vivo aqui em Bragança Paulista, estádio Cícero de Souza, pra bola que rola às 9 horas da noite. Eu vou te falar uma coisa, viu? Tá igual ontem, viu, João Vitor Cirilo? Aquela tarde quente, e aí de repente começa a juntar nuvem, e aí, meu amigo, quando dá umas 9 horas, a água dá aquela resolvida no problema da nuvem. Esse é o panorama de agora, esse é o panorama aqui em Bragança Paulista. Foi a mesma coisa que aconteceu ontem, uma tarde bastante quente, depois às 9 horas mais ou menos estava chovendo na região. Deixa eu trazer, além do tempo, o mais importante, que é o jogo. Técnico Arthur Jorge com os seguintes atletas relacionados para esse confronto contra a equipe do Bragantino: goleiros Otávio, Cássio e Léo Aragão; laterais William, Cauã Moraes, Rojas e Vinha; pra zaga tem o João Marcelo, Jonathan Jesus, Fabrício Bruno e Vidalba. Essa dupla, curiosamente, né? A dupla Fabrício Bruno e Vidalba era a dupla titular no ano passado. Era titular com o técnico Leonardo Jardim. Hoje estão no banco do Cruzeiro e voltam, né? Ficam à disposição do Cruzeiro. Eles não estavam à disposição no duelo contra o São Paulo. Foram ausências e agora esses retornos também importantes para dar também uma encorpada no banco do Cruzeiro. Pro meio-campo tem o Zé Lucas. Garoto Zé Lucas cheio de moral, hein? Gerson, Matheus Henrique, Lucas Silva, Matheus Pereira e o meio-atacante Felipe Moraes. Pra frente, pra parte ofensiva, pro ataque tem o Arroio, tem o Caio Jorge, o Bruno Rodrigues, o Wesley, Kenji, Lúcio Rodrigues e Marquinhos. Esses atletas relacionados para o confronto de logo mais aqui em Bragança Paulista. Chamo a atenção para as ausências, desfalques no Cruzeiro, Lucas Romero, o problema na panturrilha, mas a informação é que não vai ser baixa para o jogo contra o Grêmio. É muito mais por uma prevenção, uma precaução. Romero tá firme e forte, o nosso capita é o capitão Pero para dar aquela consistência ao meio-campo do Cruzeiro. No jogo contra o Grêmio vai ser preciso, é jogo de muita pressão, com certeza, no sul do Brasil. Não que hoje não tenha, mas no sul do Brasil também vai ser um jogo muito pegado, e é o jogo da cara do Romero no domingo às 4 horas da tarde. Tá fora hoje. O Neyzer ainda está em preparação física por conta daquele problema que ele teve no tornozelo. Ele se machucou em um treino após o clássico contra o Atlético. E o Fagner, opção, do técnico Arthur Jorge. Mais cedo conversávamos, né, Cirilo, sobre também o programa, fazendo aquela nossa reunião de pauta. O Fagner não veio, não foi por lesão, não foi por nada, pancada, trauma, nada. Foi a opção do técnico Arthur Jorge. Sendo assim, Cirilo, vamos tentar traçar um provável Cruzeiro, até pra gente rodar a informação e trazer esse time que pode entrar em campo. Otávio no gol, o William na direita, o João Marcelo com o Jonathan Jesus e na esquerda o Rojas ou o Vinha? O Vinha via aquecendo no jogo contra o São Paulo aos 38 minutos do primeiro tempo. Depois ele entrou, né, na sequência da segunda etapa. O meio-campo de Zé Lucas, Gerson com Matheus Pereira. Na frente, Arroio, Felipe Moraes e Caio Jorge. Será que vai ser o time da preleção, meu amigo João Vitor Cirilo?
5: Pois é, vamos saber daqui a pouquinho, oficialmente às 8 horas. Durante as últimas da turma do bate-bola, você já informa ao vivo quando a escalação for revelada. Pancieri, aliás, Pancieri volta em instantes com mais Cruzeiro. Ô Simões, a escalação que está na tela do YouTube, tem a dúvida da lateral esquerda, a gente conversava mais cedo, né? Como disse o Pancieri, quanto ao Vinha começar ou não, ou o Rojas ter sequência. Daí pra frente, o Zé Lucas sendo inserido nesse time titular sem o Romero, com o Felipe Moraes ganhando confiança, tendo sequência, outro garoto de 18 anos, o Arroio de volta à titularidade, a posição que é dele, né? Porque ele só não jogou o jogo passado desde o começo, porque esteve em uma longa viagem junto com a seleção equatoriana. Enfim, te surpreende de alguma maneira? É esse o Cruzeiro que você imaginava? O que você faria de diferente? Escalação, Simões.
6: É, o Cirilo, o Arthur Jorge é um técnico que a variação dele é muito pequena, né? Ele não é um cara que gosta muito de variar o esquema, de variar jogadores, isso só em casos de muita necessidade. Dentro desse time que o Pancieri trouxe aí, claro, o Felipe Moraes tem que ser mantido, foi melhor em campo no jogo contra o São Paulo, fez uma belíssima partida, e o Zé Lucas, o substituto natural do Lucas Romero. Eu só não entendo muita dúvida na lateral esquerda, sabe? A não ser que seja por questão física do Vinha, mas ele já tá aí há um mês. Porque o Rojas não conseguiu se encontrar no Cruzeiro ainda, e não estou dizendo que ele é um mau jogador, a história dele no Racing mostra que ele é um bom jogador, mas lá era um esquema diferente, que ele tinha mais liberdade. A gente já teve um outro lateral argentino que teve um processo de adaptação mais longo no Cruzeiro, que foi o Sorin, um dos grandes ídolos da torcida do Cruzeiro aí nesse século, né? Mas de toda forma, a mensagem que o Vinha deixou no período que ele jogou contra o São Paulo, e foi ali mais ou menos o quê? Pouco mais de 30 minutos, né? No segundo tempo daquela partida do Mineirão, foi muito positiva no que se refere a poder de marcação. E essa formação que o Arthur Jorge aposta precisa de laterais que marquem. Por isso até que eu, a Nath, nós chegamos a apostar, por exemplo, no Fagner, né? Que é um cara que marca melhor que o William, mas que não foi a Bragança Paulista, por opção do treinador. Mas para mim não tinha dúvida. Se o Vinha estiver em boas condições, vai o Vinha sem dúvida nenhuma.
5: Torcedor, mande a sua opinião também, hein? Pelo YouTube, no Itatiaia Oficial, no Itatiaia Esporte. Vamos fazer um intervalo interativo para registrar aí a sua visão. Qual que é o titular da lateral esquerda? Pergunta que estamos fazendo há alguns dias, né? E de novo estamos chegando em dia de jogo do Cruzeiro, fazendo esse questionamento. Participa aí, Itatiaia Oficial e Itatiaia Esporte também. 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
8: 2-1. Outro detalhe, o Cruzeiro no histórico geral aí tem 9 vitórias, são 7 vitórias do Bragantino e 4 empates. O artilheiro do Cruzeiro no Campeonato Brasileiro é o Caio Jorge. Tem 8 gols marcados dentro da competição. Caio Jorge hoje confirmadíssimo nessa equipe do Cruzeiro. Caio Jorge que balançou as redes contra o São Paulo e espera fazer o K também aqui no Cícero de Souza. Detalhe da arbitragem, passamos na semana passada, mas só para refrescar a memória também do torcedor, Sávio Pereira Sampaio. Vai ser ele o dono do apito. Cruzeiro que vai jogar hoje de branco. Cruzeiro vai de branco para essa partida contra o Bragantino. Cirilo.
9: Maravilha, Emerson Pansieri. Você volta no segundo tempo com mais detalhes deste Bragantino. Bragantino do Mancini, né, o Simões? Bragantino isso. Derreteu no Campeonato Brasileiro. Impressionante, né?
10: E é interessante porque, assim, cara, é um time de bons nomes, né?
9: É, não é um time ruim pra estar.
10: Não, né? Não é.
9: Essa segunda
10: alguma.
9: Parte tão ruim, né?
10: De forma alguma. Você pega aqui o Volpi, o goleiro, o Juninho Capixaba, o Eric Ramírez, Lucas Barbosa, Sacha. Esse Wallace é uma joia do Flamengo, né? Assim, uma joia que tá meio, assim, não sabe se é.
9: Tá precisando se equilibrar um pouco isso, mais essa joia.
10: Sabe se é ouro 18 quilates ou ouro de tolo, né?
9: É.
10: Mas de toda forma tem muita qualidade,
9: né? Com certeza, Bragantino não tem o Patrick, volante, né? Uma inflamação aí na garganta. A partir daí, vamos ver se o Fabinho joga, se o Gabriel joga. O Bragantino do Volpi, do Rian, do Gustavo Marques, do Guzmán Rodrigues e do Capixaba. O Juninho, bom lateral. Fabinho, Gabriel, Ramírez, Lucas Barbosa, Wallace, Ian, Fernando e Eduardo Sacha, experientíssimo. Como disse Emerson Pansieri, Sávio Pereira Sampaio apita o jogo de logo mais. Aliás, a arbitragem. Vou falar de arbitragem daqui a pouquinho também no segundo tempo da turma do bate-bola. Mais uma rodada, hein, Simões?
10: Vai guardar, né?
9: O quê?
10: Aquela lambança no jogo do Botafogo hoje, que eles levaram 200 horas pra anular um gol aqui com um segundo, todos
9: nós vimos. Nós vimos a primeira imagem que tinha que ser anulado.
10: A gente fala no segundo tempo, né?
9: A gente fala no segundo tempo. Em especial o Fla-Flu, né? Fla-Flu nesse fim de semana confirmou que esse negócio de pressionar a arbitragem funciona. Solta a nota mesmo, você dirigente, solta a nota mesmo. Que funciona. Intervalo, daqui a pouquinho tem o América, hein? A América joga essa noite, segue o seu martírio, a sua interminável Série B. Vamos falar daqui a pouquinho do América, que já está escalado pro duelo contra o Criciúma. E já também tem o Galo. E mais da repercussão da vitória contra o Santos. E adiante, quarta-feira, semifinal, jogo de ida, Copa Sul-Americana, turma do bate-bola.
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6: De volta, turma do Bate-Bola, rodada 33 da Série B do Campeonato Brasileiro, teve há pouco Fortaleza e CRB empatando por 2-2. O Fortaleza, que ocupa a quarta posição, 57 pontos, o CRB ocupa a sétima posição, com 52, lutando aí diretamente pelo acesso à próxima Série A, estas duas equipes. Daqui a pouquinho, às 7 horas, tem Novo Horizontino e Ponte Preta. Ponte já rebaixada, Novo Horizontino terceiro colocado, lutando e forte para estar na primeira divisão na próxima temporada.

0: Daqui a pouquinho tem o América em campo às 7:30. Emerson Romano vai informar durante a turma do bate-bola e também na jornada esportiva. Coelhão é em campo e, pasmem, estreando o treinador essa noite. Boa noite, Sanches.
1: Boa noite, Cirilo. Abraço pra você, pros amigos da turma do bate-bola. Tá começando, né? Daqui a pouquinho a despedida oficial do América da Série B. O Coelho já rebaixado agora terá 6 jogos pra poder encerrar esta temporada de forma melancólica, vamos assim dizer, né? Mas, de fato, tem reestreia de técnico. Moacir Júnior tá de volta ao América, ele que já passou por aqui em 2014. Vai ter 6 jogos também pra mostrar seu valor e, quem sabe, conseguir uma vaguinha para a próxima temporada. Lembrando, né? O América conseguiu a terceira queda mais precoce da história dos pontos corridos, caindo na 32ª rodada. E pro jogo de daqui a pouco, ausência: zagueiro Manuel, que é reserva, tá suspenso pelo terceiro amarelo; lateral direito Fábio, com uma lesão muscular, também tá fora. Novidade na lista de relacionados é o Elizari, recuperado de lesão muscular, tá de volta após 2 partidas. O América, que não vence há 6 jogos, já tem mais de 1 mês. A última vitória do Coelho, que foi sobre o Náutico no Independência, dia 9 de setembro. América escalado já, Cirilo, com algumas novidades. Vamos lá. Bruno Brígido segue no gol. A defesa com o Rafa Barcelos na direita, já que o Fábio tá machucado. Felipe da Hora fica no banco. Ricardo Silva tá de volta aos titulares, faz dupla de zaga com o Lucas Sousa, e na esquerda mantido o Tobias Ochega. Meio campo de Jimenez, Barreto, Luigi tá entrando no lugar do Otávio e também o Segovinha. Lá na frente, William do Bigode, o capitão mais uma vez, e Paulo Vitor. O América escalado para a reestreia do técnico Moacir Júnior. A gente até falava fora do ar aqui a curiosidade, né? O América vai reencontrar o Humberto Louser. Humberto Louser, técnico do Criciúma, foi comandante do América até os meados ali de agosto. Depois, Cirilo, ele foi pro Guarani para encerrar a Série C do Brasileiro lá com a equipe de Campinas. O Guarani não conseguiu a disputa pelo acesso, acabou o calendário do Guarani. Que com Humberto Louser foi pro Criciúma. No final do ano, ele volta pro Guarani e segue a temporada 2027. Eu não sei, Cirilo, se isso se chama empréstimo de técnico, mas é uma situação que eu confesso que eu nunca tinha visto. O cara foi cedido para outro clube e ano que vem ele volta.
0: Ninguém acredita, né?
1: Não.
0: O Humberto Louser trabalhou no América por 10 jogos nessa temporada, com 2 vitórias, foi pro Guarani 1 jogo, foi pro Criciúma agora 3 jogos. Este é o futebol
1: brasileiro. 2 meses e 1 semana no comando do América.
0: Incrível. Interminável Série B do América, e hoje mais um desafio, você vai acompanhar aí pelo YouTube. Rodada de número 33 da Série B, então, com esse Criciúma ocupando a 5ª posição, 53 pontos. E lutando pelo acesso à próxima temporada. Vamos falar do Galo. O Henrique André tá chegando pra gente falar da repercussão, mais da repercussão de ontem. Mas, ô Simões, queria trazer o assunto que movimentou o debate pós-jogo, debate até nacional, né? O Gabriel Barbosa e o chute na bandeirinha, depois o Luan Pérez e o Lucas Veríssimo pisando na bandeirinha. As repercussões pós-jogo, tem também uma fala do Cuca, que daqui a pouquinho vamos trazer no segundo tempo, falando sobre a maneira como provocações estão escalando e podem piorar aí situações também extra-campo, de violência, enfim. Já a gente fala sobre isso também, sobre o olhar do técnico santista. Mas, como é que você analisou o fato de ontem, o pós-jogo? Lembrando, né, o Santos fez 1-0 no minuto 43 do segundo tempo e levou a virada já nos acréscimos, Simões.
2: Cirilo, a ação do Gabigol, eu não sei, a minha impressão, não é nenhuma informação, até falei isso no Goleada, né? Eu vejo meio que como ele tentando preparar terreno para voltar para o Cruzeiro. Ele está emprestado ao Santos até o final do ano, saiu do Cruzeiro de uma forma não muito popular com a torcida, né? Perdendo um pênalti que, se ele converte, ele colocaria o Cruzeiro na decisão da Copa do Brasil do ano passado.
0: Não muito popular, você foi bastante carinhoso, inclusive.
2: Mas, de toda forma, assim, eu vejo ele muito mais preparando um terreno para a volta do que qualquer outra coisa. Não que ele não tenha potencial para ser polêmico a esse ponto, sabe? Mas não dá pra gente, eu pelo menos não consigo descartar esse fato, né? O Santos não vai seguir com ele, porque o Cruzeiro não vai emprestar mais pagando salário. O Santos não tem condição de comprar, não sei se vai aparecer alguém aí que vá comprar o Gabigol.
3: Tem o papo da eleição, né?
2: Hã?
3: Depende da eleição no Santos.
2: Ah, mas mesmo assim é difícil, né? Jogador de salário elevado, essa coisa toda, e essa conversa dele retornar ao Cruzeiro já aconteceu em outros momentos, né? Então eu vejo.
0: Inclusive, muito... quando ele saiu, ele falou que ele ia ficar.
2: Isso. Eu vejo muito em relação a isso. Agora, essa coisa de chutou bandeirinha, pisou em bandeira, chutou a baleia, que é símbolo do Santos, pisou no escudo do Flamengo, chutou a bandeirinha de escanteio no estádio do Corinthians.

0: fazendo gol pelo Palmeiras, está. A minha maneira de enxergar futebol, eu concordo plenamente com o Cuca. Sabe, eu acho que é uma situação que tá ficando muito, muito chata, sabe? Muito. Porque acaba que o torcedor, e o torcedor é o motivo maior do futebol, né? O torcedor, ele vibra quando o jogador do time dele faz, principalmente se é um rival, e ele se revolta quando o jogador de outro time faz relacionado ao time dele. Então, eu acho que assim, a gente, quando se relaciona a isso, ele não pode ter dois pesos ou duas medidas. Ou é
1: certo. O sucesso já volta. Vamos para um break. Pare. Em seguida, voltaremos com mais sucessos aqui na Nova Veredas FM 89,3.
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7: O Gabigol? Ah, tem isso?
8: Tem. O Gabigol, o Atlético ganhou, né? Jogando aí com o Gabigol 13 vezes. Fluminense é o segundo dessa lista com 12, ou seja, o Atlético ontem passou. Palmeiras é o terceiro com 10. O Internacional, quarto, também 10 vezes, e quinto, São Paulo, com 9. Só que o Galo, ele enfrentou o Gabriel Barbosa 29 vezes. O Fluminense, por exemplo, está em segundo, enfrentou 40. Né? Então, o Galo é o quinto dessa lista de mais jogos, mas é o clube que mais derrotou o Gabigol. Aí fala assim, ganhou a Copa do Brasil. Mas o Galo ganhou a Supercopa também, em cima do Gabigol.
9: Dito isso, falar de futebol e falar do bom momento atleticano, após a vitória contra o Santos, com os reservas, né? Com a maior parte do seu elenco mexido, das suas principais peças titulares, e de olho numa semifinal de Copa. Na quarta-feira, jogo de ida contra o Montevideo City, Henrique André.
8: Pois é, o líder do campeonato uruguaio, Cirilo, a gente estava até falando isso hoje, no Rádio Esportes, né, que não é um time fácil de se jogar, é um clube, melhor dizendo, que faz parte do grupo City, né, já venceu o Grêmio, já venceu o Bahia, vem fazendo uma boa campanha nessa Sul-Americana, tanto que vai decidir em casa, fez uma campanha melhor do que a do Galo, e é aquele time que vem, né, como franco atirador, nunca disputou uma semifinal de Copa Sul-Americana, é a primeira vez, e agora tem esse gás, né, essa motivação para disputar a sua primeira decisão. Então não vai ser um jogo fácil, o Atlético conta com seu torcedor, esse jogo quarta, 7 da noite, né, o Atlético tá esperando casa cheia, e o Galo também buscando aí a sua terceira final consecutiva de um torneio continental, 2024 a Libertadores, 2025 a Copa Sul-Americana, foi vice nos dois, e agora tem essa chance, né, de espantar esse fantasma e conquistar um título. Lembrando, tem também a Copa do Brasil, e tá mais tranquilo porque tá fazendo a sua parte no Campeonato Brasileiro. O torcedor tinha um grande receio de viver o que viveu em 24, 25, se dando mal nas Copas e depois brigando para não cair no Campeonato Brasileiro. Agora, ó, respirou e tá melhor no Brasileirão. O time que hoje treinou na parte da manhã, volta a treinar amanhã também, às 10 da manhã, né? A última atividade antes deste confronto contra o Montevideo City Torque, o time uruguaio. Então o técnico Eduardo Domingues vai ajustando as suas peças, e com boas notícias, Cirilo. Tem notícia ruim, mas tem boas notícias também, porque ele vai poder contar com os retornos do Bernard, que foi poupado no jogo contra o Santos, e também do Coelho, ficou fora desse jogo. E tem também, né, eu falei dos artilheiros, além do Coelho com 9 gols, e o Bernard, o Reinier, que foi poupado, estava no banco, não foi utilizado, então ele vai ter esses jogadores para o duelo contra a equipe uruguaia. E a notícia ruim é que o Fred, Cirilo, segue fora, né, tá com uma lesão muscular, para esse jogo ele tá fora, dificilmente, tá, Cirilo, deve jogar também o jogo de volta no Uruguai, por enquanto a gente não pode cravar isso, mas com o passar dos dias eu acho que a gente pode até confirmar isso, que o Fred não vai jogar essas semifinais da Copa Sul-Americana, e tudo indica também que o Everson, ele não vai entrar nessas.
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10: Ana Maria Fernandes de Oliveira, Antônia Ribeiro Gontijo, Antônio Francelino da Silva, Antônio Francisco Cardoso, Antônio Francisco da Silva, Antônio Quirino, Aparecida Catarina de Azevedo Oliveira, Camila Paula de Souza Ribeiro, Carla Maria Maia, Carlinda Maria Pimentel, Conceição Francisca da Silva, Daniel César de Souza e Silva, Delma dos Santos Cardoso, Domingos Sávio de Oliveira II, Dora Mesquita de Oliveira, Eduardo Chagas dos Santos, Ernesto Nazaré Amaral Fonseca, Felipe Marcelo dos Santos, Fernando Marques Porto de Souza, Francisco de Assis Costa, Geralda Rita de Jesus, Geraldo de Assis Cardoso, Geraldo Edson Ribeiro, Geraldo Maia, Geraldo Sérgio da Silva, Gisele de Carvalho Câmpera, Gleidson Lopes Cardoso, Gustavo Lopes Cardoso, Helena Pessoa Cansado, Hélio Lembe de Carvalho, Iraci Ribeiro da Silva, Iris Xavier, Jaine Rodrigues Domingos, João Carlos dos Santos, João Paulo Santos Amaral, João Pinto de Carvalho e familiares, João Xavier Rebelo, Joaquim Francelino Gontijo, José Antônio de Oliveira Júnior, José Domingos de Azevedo, José Francelino Gonçalves, José Joaquim de Azevedo, José Júlio de Oliveira, José Luciano da Silva, José Maria dos Santos, José Osvaldo de Azevedo Pessoa, José Osvaldo de Azevedo, José Pessoa, José Rodrigues Lopes Cansado, José Valmir Ferreira, Jurandir Francisco da Silva, Laura Amaral de Oliveira, Lute de Fátima Oliveira, Marcílio José Silva, Marcos Evangelista Cardoso, Maria Alves da Silva, Maria Antonieta Anacleto, Maria Antonieta Assunção, Maria da Conceição da Silva, Maria da Conceição dos Santos, Maria da Conceição dos Santos, Maria das Graças Silva Souza, Maria de Lourdes Cardoso, Maria Felícia Gonçalves, Maria Ferreira da Silva, Maria Helena Camilo, Maria Helena Maia, Maria Marta Lucas e Silva, Maria Patrocínia, Rafael Alves de Oliveira, Rafael Alves Ferreira, Raimundo Nonato de Oliveira, Raquel Alves, Renato Lopes Cardoso, Roberto Queiroz Cansado Neto, Sebastiana Gonçalves Gonzaga Ferreira, Maria Rosa de Jesus Assunção, Nair Bernardes Pinto, Ordália Ferreira Pessoa Melo, Oswaldo Francisco Soares, Padre Henrique S., Padre Jaime Lopes Cansado, Padre Robson Teixeira Campos, Paulino Gontijo Queiroz Cansado, Paulino Gontijo Queiroz Cansado Filho, Paulo Cardoso Mesquita, Pedro Batista de Azevedo, Pedro Pinto de Mendonça, por todas as almas. Sebastião Pedro da Silva, Silvânia Maria da Silva, Valdeque Gomes dos Santos, Valnei Márcio da Silva, Virgílio Gontijo de Oliveira Cansado, Wilson Vieira de Moura. Rezaremos em ação de graças por Alisson Rezende Santos e família, Alzira Maria Rezende e família, Bárbara de Oliveira Albuquerque, diretores, funcionários, familiares da Panoli, Henrique Marlene Filhos, Ivânia Maria de Lima e família, Marina e Hércules, Paulo Henrique, Juliana e filhos, Lúcia Cardoso Couto Correia. Na intenção de Cátia Pereira dos Santos, Rodrigo dos Santos Borne, por todas as crianças, Pedro Gonçalves de Lima. Pelo anjo da guarda de Júnior, Michele Vanessa Costa, Felipe Augusto Costa, Vitor Henrique Costa, Maísa Gabriel e Lucas, Áurea Mariano, Neiva Cristina Gamboa de Melo, Deise Débora de Melo Bispo. Pela recuperação da saúde de Maria do Carmo Silva, Dona Zezé. Em honra, Nossa Senhora do Bom Despacho, Nossa Senhora Aparecida, São Longuinho, São José, São Lázaro, todos os santos. Pela beatificação do servo de Deus, Dom Eliseu Maria Coroli, Venerável Padre Júlio Maria, Venerável Padre Libério. Celebração Eucarística. Bem-aventurada Virgem Maria da Conceição Aparecida.
11: Canto de entrada do folheto.

0: Em nome do Pai, do Filho e do Espírito Santo. Amém.
1: Amém.
0: A graça e a paz de Deus, nosso Pai, e de Jesus Cristo, nosso Senhor, estejam convosco.
1: Bendito seja Deus que nos reuniu no amor de Cristo.
2: Exultemos de alegria no Senhor, que nos reúne para celebrar a solenidade da bem-aventurada Virgem Maria da Conceição Aparecida, padroeira do Brasil, mãe sempre atenta aos clamores do povo de Deus, Maria intercede ao seu filho em favor dos filhos e filhas necessitados do bom vinho do amor, da esperança e da alegria. Rezemos em especial pelas crianças e pelo nosso país.
0: Irmãos e irmãs, neste espírito de celebrarmos esta festa tão grandiosa para nós, povo de Deus, aqui no Brasil, nos coloquemos diante do Senhor, reconhecendo as nossas falhas. O Senhor Jesus, que nos convida à mesa da palavra e da Eucaristia, nos chama a segui-lo fielmente. Reconheçamos ser pecadores e invoquemos com confiança a misericórdia de Deus. Confessemos os nossos pecados.
3: Confesso a Deus Todo-Poderoso e a vós, irmãos e irmãs, que pequei muitas vezes por pensamentos e palavras, atos e omissões. Por minha culpa, minha tão grande culpa, e peço à Virgem Maria, aos anjos e santos, e a vós, irmãos e irmãs, que rogueis por mim a Deus nosso Senhor.
0: Deus Todo-Poderoso, tenha compaixão de nós, perdoe os nossos pecados e nos conduz à vida eterna.
1: Amém.
0: Senhor, tende piedade de nós.
1: Senhor, tende piedade de nós.
0: Cristo, tende piedade de nós.
1: Cristo, tende piedade de nós.
0: Senhor, tende piedade de nós.
1: Senhor, tende piedade de nós.

0: Oremos. Ó Deus Todo-Poderoso, ao rendermos culto à Imaculada Conceição de Maria, Mãe de Deus, Senhora Nossa,
1: amém. Liturgia da Palavra. A sensibilidade feminina permeia a liturgia da palavra com os exemplos de Esther, da mulher do Apocalipse, e da bem-aventurada Virgem Maria. Elas estão sempre atentas e prontas para ajudar. Ouçamos.
2: Leitura do livro de Esther. Esther revestiu-se com vestes de rainha e foi colocar-se no vestíbulo interno do Palácio Real, em frente à residência do rei. O rei estava sentado no trono real, na sala do trono, em frente à entrada. Ao ver a rainha Esther parada no vestíbulo, olhou para ela com agrado e estendeu-lhe o cetro de ouro que tinha na mão. E Esther aproximou-se para tocar a ponta do cetro. Então o rei lhe disse: O que me pedes, Esther? O que queres que eu faça? Ainda que me pedisses a metade do meu reino, ela te seria concedida. Esther respondeu-lhe: Se ganhei as tuas boas graças, ó rei, e se for do teu agrado, concede-me a vida, eis o meu pedido, e a vida do meu povo, eis o meu desejo. Palavra do Senhor.
3: Graças a Deus.

0: Leitura do Apocalipse de São João. Apareceu no céu um grande sinal, uma mulher vestida do sol, tendo a lua debaixo dos pés e sobre a cabeça uma coroa de 12 estrelas. E ela deu à luz um filho homem que veio para governar todas as nações com cetro de ferro. Mas o filho foi levado para junto de Deus e do seu trono. Quando viu que tinha sido expulso para a terra, o dragão começou a perseguir a mulher que tinha dado à luz o menino. A serpente, então, vomitou como um rio de água atrás da mulher, a fim de a submergir. A terra, porém, vem em socorro da mulher. Palavra do Senhor.
1: Graças a Deus.

0: O Senhor esteja convosco.
1: Ele está no meio de nós.
0: Proclamação do Evangelho de Jesus Cristo segundo João.
1: Glória a vós, Senhor.
0: Naquele tempo, houve um casamento em Caná da Galileia. A mãe de Jesus estava presente, também Jesus e seus discípulos tinham sido convidados para o casamento. Como o vinho veio a faltar, a mãe de Jesus lhe disse: eles não têm mais vinho. Jesus respondeu-lhe: mulher, por que dizes isso a mim? Minha hora ainda não chegou. Sua mãe disse aos que estavam servindo: fazei o que ele vos disser. Estavam 6 talhas de pedras colocadas aí para purificação que os judeus costumam fazer. Em cada uma delas cabiam mais ou menos 100 litros. Jesus disse aos que estavam servindo: enchei as talhas de água. Encheram-nas até a boca. Jesus disse: agora tirai e levai ao mestre-sala. E eles levaram. O mestre-sala experimentou a água que se tinha transformado em vinho. Ele não sabia de onde vinha, mas os que estavam servindo sabiam, pois eram eles que tinham tirado a água. O mestre-sala chamou então o noivo e lhe disse: todo mundo serve primeiro o vinho melhor, e quando os convidados já estão embriagados, serve o vinho menos bom. Mas tu guardastes o vinho melhor até agora. Este foi o início dos sinais de Jesus. Ele o realizou em Caná da Galileia e manifestou a sua glória. E seus discípulos creram nele. Palavra da salvação.
1: Glória a vós, Senhor.

0: Meus irmãos e minhas irmãs presentes aqui na Igreja Matriz de Bom Despacho, também os irmãos e as irmãs que através da Rádio Nova Veredas FM acompanham essa Santa Missa. Hoje estamos celebrando a solenidade de Nossa Senhora da Aparecida, Mãe de Jesus, Imaculada Conceição, que para nós é cheia de significado e tem um sentido muito especial. Nesse dia de hoje, as nossas igrejas no país todo, poderíamos dizer até no mundo todo, mas principalmente no país, o nosso país, de norte a sul, de leste a oeste, as nossas igrejas ficam cheias, lotadas, porque nós, o povo de Deus, marcado aqui nessa terra pela presença da Mãe, vão à igreja louvar, agradecer, bendizer, pagar promessas. E assim, nós estamos aqui, a igreja, hoje, lotada, né, cheia. Foram três momentos que nós celebramos hoje aqui, três horários de missas, sem contar os horários de missa, o horário de missa que teve na comunidade Nossa Senhora Aparecida pela manhã, onde ocorreu a procissão, enfim. Ora, meus irmãos, minhas irmãs, muitos de nós, às vezes, vamos à igreja e reunimos nesse dia tão especial, mas às vezes faltam a todos nós alguns certos conhecimentos, ou já os temos, mas vale a pena a gente recordar algumas coisas. Primeiro, 1717, em que se situa o nosso país. Passávamos por uma situação muito difícil, principalmente naquela região ali de São Paulo. Os pescadores estavam famintos, ou a escassez de peixes era muito grande. E ali naquela região iria receber uma visita muito importante, e eles tiveram uma missão, justamente fazer uma boa pescaria para alimentar o povo, e principalmente aqueles que iriam visitar, que eram pessoas muito importantes. E esses pescadores foram à busca do material. E é bom lembrar que eles não foram pescar, não foi um dia, não foi um feriado, mas foi um dia de muito sacrifício. Eu digo isso porque para muitos, às vezes, esse dia de hoje é um feriado. Mas para nós cristãos católicos, não, esse dia é um dia santo, é um dia sagrado. Quando a gente vê muitas pessoas, irmãos nossos que se diz cristãos católicos, indo para os sítios, né, para as cachoeiras, para os lagos, sei lá para onde, né, porque é dia de feriado, eu fico perguntando, essa pessoa não tem consciência do que, o que significa o dia de hoje. Né? Mas mesmo assim, com tantas pessoas fazendo desse dia um feriado, muitos, acho que compreenderam, entenderam, viram que não, é um dia sagrado, que é muito diferente de um dia feriado. E a história começa lá, 1717. E esses homens então lançam as redes, nada, não pescam nada. E eles então fazem uma promessa, ou rezam a Deus, pedindo a intercessão de São Pedro, porque eles precisavam de buscar ou de encontrar esses peixes. Mas então, depois dessa oração, eles lançam novamente a rede. E que decepção! Decepção, digo, porque não veio peixe nenhum. Veio um pedaço de uma imagem que estava sem a cabeça. E era ainda uma imagem escura, de barro. Mas vamos de novo, a nossa fé é grande, vamos de novo lançar as redes, lança as redes. E o que vem? Peixe nenhum. Nenhum. O que eles encontram é a cabeça. A cabeça daquela imagem. Decepção? Talvez. Mas a gente não sabe dos desígnios de Deus. E talvez impulsionado para uma terceira esperança, porque a esperança é a última que morre. Lançam novamente as redes. E o rio Paraíba do Sul produziu muitos peixes, muitos peixes. A rede ficou cheia. E assim, meus irmãos, eles entenderam que aquilo ali não era uma imagem qualquer, não eram dois pedaços de uma santa ou de uma imagem, né, que eles tinham pescado, mas foi um sinal de Deus para eles, para depois vir a bonança. Porque no vazio É na tristeza, é na angústia que Deus se manifesta. E esses homens, então, compreenderam que Deus age quanto mais nós necessitamos e invocamos a sua presença. E eles viram, então, nessa imagem, Deus agindo no meio deles. E essa imagem, meus irmãos, passou a ser venerada, passou a ser tratada com carinho. Mas ela teve também algumas dificuldades, porque aqueles homens enfrentaram muitas dificuldades, porque, imagine, né, é loucura, loucura. Mas depois de um certo tempo, porque Deus age, né, quieto, mas ele age. E hoje, aquele lugar onde eles se encontraram, a pequena imagem se transforma num grande santuário, onde peregrinos de todo o mundo, mas principalmente do Brasil, vão lá. E não é só no dia de hoje. Todos os dias. Você pode ir em Aparecida do Norte, todos os dias que você encontra peregrino. É claro que no final de semana, muito mais. E hoje, ou nessa semana, muito mais ainda. Porque o nosso povo tem uma grande devoção. Maria, a mãe de Jesus, vem até nós, não através de um carro de luxo, ou das estrelas, ou de uma aparição, mas ela vem através de uma simples imagem encontrada despedaçada, que é unida, mas que transforma num grande sinal. Que sinal? Sinal do povo brasileiro. Sinal das dificuldades. Sinal dos encontros e desencontros que ao longo da nossa história a gente foi tendo. E ela passa a ser para todos nós, então, esse sinal de esperança de Deus junto conosco. Assim, meus irmãos, podemos nos deixar ser iluminados pelas leituras de hoje. As três, poderemos dizer. A primeira leitura, nós vemos a figura de Esther, que passa por uma dificuldade imensa, como talvez daqueles três pescadores na história ou na vida de Nossa Senhora Aparecida. Esther vê o seu povo que está às vésperas de ser dizimado, porque o rei Assuero criou um decreto para matar todos os judeus, e ela era judia. Claro que estava no palácio, e no palácio real, ela era uma das esposas. Mas ela sente a dor do seu povo. Ela não deveria ter preocupado. Não. Morrem vocês. Eu estou aqui, comendo do bom e do melhor, e numa vida de luxo. Que eu tenho a ver com vocês? Que morram todos. Talvez poderia ter sido essa a atitude dela, mas não. Ela vê a tristeza do povo, a dificuldade do povo, e arrisca a própria vida para salvar um povo que estava necessitando. Um povo que sentia um vazio imenso, assim como aquelas redes estavam vazias, e que a gente via a angústia daqueles três pescadores. E por que que eu digo isso? Por que que ela estava correndo um risco de vida? Porque ninguém poderia apresentar-se ao rei se não fosse chamado. Apresentar-se ao rei sem ser chamado poderia ser mandado para a morte. E ela se arrisca, se veste, toma um banho, se perfuma, talvez tenha colocado a melhor roupa para ir diante do rei. E o rei então estende para ela o seu cetro e pergunta: o que é que você quer, Esther? E ela diz: se eu ganhei a graça diante de ti, salve a minha vida. E se te agrado, salva a vida do meu povo. E é claro que diante de um pedido tão profundamente marcado que vem do interior, né, o rei atendeu o pedido de Esther. Não é o pedido de Esther que eu quero salientar aqui, mas é a coragem de Esther e o poder que ela teve de interceder por um povo que ela poderia ter deixado de lado. Mas ela sente o coração corroído e vai, intercede, enfrentando os perigos ao rei, para que o rei pudesse fazer alguma coisa. Porque o único que poderia salvar o seu povo, e obviamente salvando-a, era o rei. E ela enfrenta o rei, tem a coragem de enfrentar o rei. Na segunda leitura que nós ouvimos do livro do Apocalipse, nós vemos a figura de uma mulher que dá à luz a um menino, mas esse menino é levado para o céu, e quando esse menino é levado para o céu, né, o dragão, ele é expulso para a terra, e esse dragão começa a perseguir a mulher. Claro, meus irmãos, nós podemos fazer, ou tentar unir essa mulher que aparece no livro do Apocalipse com Maria, mãe de Jesus, e não tem nenhum mal se nós fizermos isso, mas essa mulher do livro do Apocalipse, para mim, né, conforme os meus estudos, né, tem mais a ver com a igreja nascente no tempo de Jesus, ou pós o tempo de Jesus. A mulher fiel a Deus, que continua sendo perseguida, ou que é perseguida. O grande dragão são justamente as forças contrárias ao próprio cristianismo nascente. Mas essa mulher que passa por dificuldades e cujo dragão lança água para que essa mulher morra, ela é salva. E nós podemos olhar, meus irmãos e minhas irmãs, a história de perseguição que enfrentou a nossa igreja e que ainda hoje, nos nossos dias, é enfrentado. Quantos ataques à Nossa Senhora mesmo, que nós acompanhamos pelas redes sociais, ou um vizinho ou outro, quantas pessoas que desdenham de Nossa Senhora, desdenham de Aparecida, que tem até coragem de chamá-la de meretriz. Quantas pessoas fazem isso? Isso não é de hoje. Então, a igreja perseguida, a mulher perseguida, os cristãos perseguidos, quantas pessoas se fazem inimigos da igreja, inimigos de Nossa Senhora, enfim. Mas, no entanto, Deus continua agindo. Deus continua agindo. Quando o povo reza a Deus nos seus sofrimentos, Deus age. De uma forma ou de outra, de outra ele age. Não deixa que as águas submergem. Na leitura do Evangelho de hoje, é uma história, né? Uma história não, é uma passagem bíblica muito conhecida, que é o primeiro sinal de Jesus. Talvez numa outra missa, talvez um outro contexto do decorrer do ano, que a gente sempre tem, que esse Evangelho for lido de novo, a gente pega esse contexto aí do primeiro sinal. Porque hoje o que nos interessa é a atenção de Maria. Mas não sei se vocês notam, o Evangelho não fala de Maria. O Evangelho fala da mulher. A mesma mulher do Evangelho de São João é a mulher do Apocalipse. O Evangelho fala dessa mulher que foi convidada para a festa de um casamento. E nessa festa de casamento, quem estava lá? Jesus e os seus discípulos. E hoje, quando eu rezava, né, preparando para essa missa, eu lembrei, né, do evangelho de ontem, que não tem como. Inclusive, né, antes mesmo de ter lido o dia de hoje, porque na verdade eu fui ler hoje pela manhã a liturgia de hoje, e ontem, na minha homilia, eu lembrava desse evangelho. Porque se os senhores e as senhoras participaram da missa ontem, né, ontem nós falamos de comida, de bebida. Comida e bebida é sinal de vida. E eu lembrava justamente desse evangelho, que como que eram as festas, aqueles que davam a festa tinham que preocupar em fazer o bem para os convidados. Por isso então que nós vemos Maria, e eu mencionava isso, que aqui ficou atenta para antes que viesse a vergonha e a grande decepção do noivo, do dono da festa, para com os convidados, ela vai, intercede até quem poderia fazer. E ela então, a mulher, vai até Jesus, ou a mãe de Jesus, vai até ele e diz: eles não têm mais vinho. E ele, de uma certa forma, diz: mulher. E aí, aqui que é o grande, ele não fala mãe, ou minha mãe querida. Ele diz: mulher, o que que eu tenho a ver com isso? A minha hora não chegou. Mas lembre-se, meus irmãos, como eu disse, quando o povo pobre intercede junto de Deus, diante da sua dificuldade, Ele atende. E aí ela cala e continua sua caminhada e vai até os serventes. Lembremos, irmãos, no evangelho de ontem, também aquele rei que tinha preparado a festa para o casamento de seu filho, disse aos serventes: toma esse moço que está sem as vestes próprias da festa, amarra a mão, os pés e joga lá de fora, na escuridão, onde vai haver choro e ranger de dentes. Os serventes de ontem é os serventes de hoje. E o que a mulher diz para os serventes de hoje, ou do evangelho de hoje? Fazei tudo o que ele vos disser. Se ontem o rei dizia ao servente: amarre esse homem, as mãos e os pés, jogue lá de fora, porque ele está inadequadamente no nosso meio. Hoje a mulher diz ao servente: fazei tudo o que ele vos disser. E ele pede aos serventes para encher as talhas d'água. E enche as talhas d'água até a boca. Veja bem, meus irmãos, minhas irmãs. O milagre acontece quando o vazio está ocupado. De que nós estamos ocupando o nosso vazio? Para esvaziar ainda mais ou enchendo? O milagre acontece só quando o vazio é cheio. E a água se transforma em vinho, a festa volta a acontecer. Ou a festa não deixa de acontecer. Aqui então eu quero destacar o carinho, a atenção daquela mulher, aqui referida como a mãe de Jesus, para com aqueles que estava passando por alguma necessidade ou que viria a acontecer a necessidade. Veja bem, meus irmãos, minhas irmãs, as três leituras que lemos hoje, elas têm um fio condutor. E essas três leituras que têm um fio condutor nos leva ao acontecimento. O encontro daqueles três pescadores com uma imagem despedaçadas, mas que se une e que se salva. Quantas pessoas hoje que, iluminados pela fé, acreditando na intercessão da mãe, da mulher, que vai até Jesus, alcançaram graças e alcança graças. E a grande lição para todos nós, irmãos e irmãs, é que essa mulher, representada aqui por nós hoje como igreja, nós devemos ser continuadores daqueles e daquelas que intercede a Deus. E como igreja, nós temos essa missão de interceder a Deus por aqueles que passam por dificuldades. Dentre esses que passam por dificuldades, podemos olhar cada um de nós. Que a nossa fé seja iluminada e que o nosso carinho se estenda cada vez mais à mãe de Jesus, porque ela nos leva até aquele que nos salva. E disso nós não podemos duvidar. Amém. Nos coloquemos em pé e com muita fé e confiança no coração, façamos a profissão de fé. Creio em Deus Pai,
1: Todo-Poderoso, Criador do céu e da terra, Jesus Cristo, seu único Filho, nosso Senhor, que foi concebido pelo poder do Espírito Santo, nasceu da Virgem Maria, padeceu sob Pôncio Pilatos, foi crucificado, morto e sepultado, desceu à mansão dos mortos, ressuscitou ao terceiro dia, subiu aos céus e está sentado à direita de Deus Pai Todo-Poderoso, donde há de vir a julgar os vivos e os mortos. Creio no Espírito Santo, na Santa Igreja Católica, na comunhão dos santos, na remissão dos pecados, na ressurreição da carne, na vida eterna. Amém.
0: No nosso folheto número 11, irmãos e irmãs, Com o auxílio da Mãe de Deus, elevemos ao Pai nossas preces comunitárias, rezando por intercessão da Virgem Maria, da Conceição Aparecida. Ouvi-nos, Senhor.
2: Pela Igreja, para que, fundamentada na fé e alimentada pela caridade, seja permanente anunciadora de esperança para o povo brasileiro e para o mundo inteiro, rezemos ao Senhor.
1: Por intercessão da Virgem Maria da Conceição Aparecida, ouvi-nos, Senhor.
2: Pelas autoridades públicas, para que estejam a serviço do bem comum e priorizem programas e políticas que atendam as pessoas mais fragilizadas, rezemos ao Senhor.
1: Por intercessão da Virgem Maria da Conceição Aparecida, ouvi-nos, Senhor.
2: Pelas famílias, para que nelas haja sempre o cuidado de cultivar o diálogo e o perdão, promotores da harmonia entre todos os seus membros, rezemos ao Senhor.
1: Por intercessão da Virgem Maria da Conceição Aparecida, ouvi-nos, Senhor.
2: Pelas nossas crianças, para que encontrem condições favoráveis para crescer em ambientes que lhes garantam vida digna em todas as fases do seu desenvolvimento, rezemos ao Senhor.
1: Por intercessão da Virgem Maria, Senhor.
2: Pelas famílias enlutadas nesta celebração de sétimo dia, para que recebam de Deus o conforto na esperança da vida eterna, rezemos ao Senhor.
1: Por intercessão da Virgem Maria da Conceição Aparecida, ouvi-nos, Senhor.
2: Pelo Papa Leão XIV, para que Jesus, o bom pastor, conceda sua orientação e sua bênção à equipe médica encarregada de cuidar dele em sua cirurgia, bem como rápida recuperação e boa saúde, rezemos ao Senhor.
1: Por intercessão da Virgem Maria da Conceição Aparecida, ouvi-nos, Senhor.
0: São

Liturgia Eucarística. Com o pão e o vinho, ofertamos a vida do povo brasileiro e das crianças do nosso país.

0: Orai, irmãos e irmãs, para que o meu e o vosso sacrifício seja aceito por Deus Pai Todo-Poderoso.
1: Receba, Senhor, por tuas mãos este sacrifício, para a glória do seu nome, para o nosso bem e de toda a sua santa igreja.
0: Acolhei, ó Deus, as preces e oferendas apresentadas na festa da Virgem Maria, Mãe de Jesus Cristo, vosso Filho. Concedei que elas vos sejam agradáveis e nos tragam a graça da vossa proteção. Por Cristo nosso Senhor.
1: Amém.
0: O Senhor esteja convosco.
1: Ele está no meio de nós.
0: Corações ao alto.
1: O nosso coração está em Deus.
0: Demos graças ao Senhor nosso Deus.
1: É nosso dever e nossa salvação.
0: Na verdade, é digno e justo. É nosso dever e salvação dar-vos graças sempre e em todo lugar, Senhor Pai Santo, Deus Eterno e Todo-Poderoso, a fim de preparar para o vosso Filho, Mãe que fosse digna dele, preservastes a bem-aventurada Virgem Maria de toda mancha da culpa original, e enriquecestes com a plenitude da vossa graça. Nela nos destes as primícias da Igreja, esposa de Cristo, sem ruga e sem mancha, resplandecente de beleza. De fato, dela, Virgem Puríssima, devia nascer o Filho, o Cordeiro Inocente, que tira os nossos pecados. Vós a colocastes acima de todas as criaturas, em favor de vosso povo, como advogada da graça e modelo de santidade. Por isso, unidos aos coros dos anjos, nós os louvamos e cantamos alegres a uma só voz.

0: Na verdade, vós sois santo, ó Deus do universo, e tudo o que criastes proclama o vosso louvor, porque por Jesus Cristo, vosso Filho e Senhor nosso, e pela força do Espírito Santo, dais vida e santidade a todas as coisas. E não cessais de reunir para vós um povo que vos ofereça em toda parte, do nascer ao pôr do sol, um sacrifício perfeito. Por isso, ó Pai, nós os suplicamos, santificai pelo Espírito Santo as oferendas que vos apresentamos para serem consagradas, a fim de que se tornem o corpo e o sangue de vosso Filho, nosso Senhor Jesus Cristo, que nos mandou celebrar estes mistérios.
1: Enviai o vosso Espírito Santo.

0: Na noite em que ia ser entregue, Jesus tomou o pão, pronunciou a bênção de ação de graças, partiu. Deu a seus discípulos, dizendo: Tomai todos e comei. Isto é o meu corpo que será entregue por vós. Do mesmo modo, no fim da ceia, ele tomou o cálice em suas mãos, pronunciou a bênção de ação de graças, o deu a seus discípulos, dizendo: Tomai todos e bebei. Este é o cálice do meu sangue, o sangue da nova e eterna aliança, que será derramado por vós e por todos para a remissão dos pecados. Fazei isto em memória de mim. Mistério da fé e do amor.
1: Salvador do mundo, salvai-nos. Vós que nos libertastes pela cruz e ressurreição.
0: Celebrando agora, ó Pai, o memorial da paixão redentora do vosso Filho, da sua gloriosa ressurreição e ascensão ao céu, e enquanto esperamos sua nova vinda, nós os oferecemos em ação de graças este sacrifício vivo e santo.
1: Aceitai, ó Senhor, a nossa oferta.
0: Olhai com bondade a oração da vossa igreja e reconhecei nela o sacrifício que nos reconciliou convosco. Concedei que, alimentando-nos com o corpo e o sangue do vosso Filho, repletos do Espírito Santo, nos tornemos em Cristo um só corpo e um só Espírito.
1: O Espírito nos una num só corpo.
0: Que o mesmo Espírito faça de nós uma eterna oferenda para alcançarmos a herança com os vossos eleitos. A Santíssima Virgem Maria, Mãe de Deus, São José, seu esposo, os vossos santos apóstolos e gloriosos mártires, e todos os santos que não cessam de interceder por nós na vossa presença.
1: Fazei de nós uma perfeita oferenda.
0: Nós suplicamos, Senhor, que este sacrifício da nossa reconciliação estenda a paz e a salvação ao mundo inteiro. Confirmar na fé e na caridade a vossa igreja, que caminha neste mundo com o vosso servo, o Papa Leão, o nosso bispo José Aristeu, com os bispos do mundo inteiro, os presbíteros e diáconos, os outros ministros e o povo por vós redimido. Atendei propício às preces desta família que reunistes em vossa presença. Reconduzi a vós, Pai de misericórdia, todos os vossos filhos e filhas, dispersos pelo mundo inteiro.
1: Lembrai-vos, ó Pai, da vossa igreja.
0: Acolhei com bondade no vosso reino os nossos irmãos e irmãs que partiram desta vida. Nessa liturgia, lembramos o sétimo dia de Sebastiana Miranda Fagundes, a minha mãe, e um ano de Maria Lindalva Couto, e de todos os que morreram na vossa amizade, nossos parentes e amigos. Unidos a eles, esperamos também nós, saciados eternamente da vossa glória. Por Cristo, Senhor nosso, por ele dais ao mundo todo bem e toda graça. Por Cristo, com Cristo e em Cristo, a vós, Deus Pai, Todo-Poderoso, na unidade do Espírito Santo, toda honra e toda glória, por todos os séculos dos séculos.

0: Guiados pelo Espírito de Jesus, iluminados pela sabedoria do Evangelho, ousamos dizer: Pai nosso. Livrai-nos de todos os males, ó Pai, dai-nos hoje a vossa paz. Ajudados pela vossa misericórdia, sejamos sempre livres do pecado e protegidos de todos os perigos, enquanto aguardamos a feliz esperança e a vinda do nosso Salvador, Jesus Cristo. Vosso é o reino. Senhor Jesus Cristo, disseste aos vossos apóstolos: eu vos deixo a paz, eu vos dou a minha paz. Não olheis os nossos pecados, mas a fé que anima a vossa igreja. Dai-lhe, segundo o vosso desejo, a paz e a unidade. Vós que sois Deus com o Pai, o Espírito Santo.
1: Amém.
0: A paz do Senhor esteja sempre convosco.
1: O amor de Cristo nos uniu. Cordeiro de Deus que tirais o pecado do mundo, tende piedade de nós. Cordeiro de Deus que tirais o pecado do mundo, tende piedade de nós. Cordeiro de Deus que tirais o pecado do mundo, dai-nos a paz.
0: Provai e vejo como o Senhor é bom, feliz quem nele encontra o seu refúgio. Eis o Cordeiro de Deus, aquele que tira o pecado do mundo.
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0: Oremos. Alimentados com o corpo e o sangue do vosso Filho, nós suplicamos, ó Deus, dai ao vosso povo, sob o olhar de Nossa Senhora da Conceição Aparecida, espelhar-se nas tarefas de cada dia para a propagação do vosso reino. Por Cristo nosso Senhor.
1: Amém.
0: Sendo hoje o dia das crianças, quero convidar todas as crianças para se colocar próximo aqui à imagem. Não precisa ficar sentado, não. Vai ficar em pé, todos nós. Pode vir cá, você criança também. Todas as crianças presentes, pode chegar aqui perto da imagem, Nossa Senhora. Vamos consagrar todas as crianças e todos nós. As crianças, os bebês também, se tiver, os papais, a mamãe, pode trazer, né, as crianças aqui. Todas as crianças, porque hoje é dia das crianças, é um motivo de nós estarmos muito felizes e alegres, né, com todas elas, né? Muito bem. Parabéns aí para as crianças, que Deus abençoe muito, né, todo mundo. Pode vir cá. Todas as crianças, pode vir. Aqui, bem perto da imagem. Nós vamos virar para a imagem, tá, minha gente? Não é de costas para a imagem Nossa Senhora, não. É virado para a imagem Nossa Senhora. Vira para cá. Vamos virar para cá. Isso, vira para lá. Mais criança, vem cá, bebê. Vem cá, vem. Isso. Vamos então nos consagrar a Nossa Senhora. Cantemos.

0: cheia de graça, o Senhor é convosco. Bendita sois vós entre as mulheres. Bendito é o fruto do vosso ventre, Jesus. Santa Maria, Mãe de Deus, rogai por nós, pecadores, agora e na hora da nossa morte. Amém.
1: Rogai por nós, Santa Mãe de Deus,
0: para que sejamos dignos das promessas de Cristo.
1: Viva as crianças!
2: Viva!
1: Viva Nossa Senhora Aparecida!
2: Viva!
1: Vamos pedir a bênção de Deus para todos nós. E antes da bênção, só queria lembrar que a comunidade São Geraldo está em festa, em pleno novenário. E no próximo sábado, dia da festa de São Geraldo, haverá procissão, missas e após a Santa Missa, as barraquinhas. Vocês são convidados a estar lá no próximo sábado. E no próximo sábado, nós iremos fazer o sorteio daqueles 30 presentes, lembra? 30 presentes, né, que nós ganhamos e que fizemos uma ação entre amigos e vai ser sorteada no próximo sábado lá na comunidade de São Geraldo. Ainda temos alguns bilhetes, mas não está aqui na igreja aqui hoje. Acredito que durante a semana vai aparecer porque foi distribuído com as comunidades e nem todas as comunidades devolveram. Mas eu acredito que se devolver são poucos. E graças a Deus, já quero de antemão agradecer pelo empenho, o carinho, né, e o cuidado que vocês tiveram para nós atingir o objetivo. Quando o pote está vazio, é preciso enchê-lo para que haja o milagre da transformação. Então, com certeza, todos nós, enquanto serventes, ajudamos a encher e o nosso objetivo, com certeza, vai ser alcançado. Quero agradecer as inúmeras mensagens, carinhos, abraços pela passagem da minha mãe, que hoje nós celebramos, né, o sétimo dia. Minha mãe, ela só tem tudo que agradecer, né? Não tem nada, nós não ficamos tristes nem nada, porque foram quase 100 anos, faltaram 21 dias somente para viver 100 anos conosco. Pra vocês terem uma ideia, o meu irmão mais velho tem 80 anos, né? Então, quer dizer, então é um dom de Deus, né? Então nós ficamos muito agradecidos pela presença dela, pela vida dela, esse tempo todo conosco. Foi uma passagem tranquila, a minha mãe não ficou agonizada nem nada, rezou o terço antes de morrer, juntamente com a minha irmã, e por incrível que pareça, eu estava analisando, a minha mãe morreu no dia da festa de Santa Faustina, que é um marco para a igreja, foi velada no dia de Nossa Senhora do Rosário. Uma mulher que sempre rezou o terço, ia para as casas dos outros rezar o terço. Ela morreu, foi embelada no dia de Nossa Senhora do Rosário. E o sétimo dia? Então, não há motivo de tristeza, né? Nosso coração, da minha família, estão muito consolados pela pessoa que foi a minha mãe e os sinais que foram acontecendo ao longo da vida dela, desses 100 anos. Faltou 21 dias só, né? Dia 30 nós iríamos celebrar 100 anos. Mas muito agradecido a todos, né, pelo carinho, pelas mensagens, foram inúmeras, não só aqui da nossa paróquia, mas todos os contatos onde eu tive, né, as pessoas se mobilizaram. Então a gente se sente muito amado, muito querido, e é justamente isso que dá força para a gente. Muito obrigado a todos. O Senhor esteja convosco.
0: Ele está no meio de nós.
1: O Senhor vos abençoe e vos guarde.
0: Amém.
1: Volva para vós o seu olhar e vos dê a sua paz.
0: Amém.
1: Abençoe-vos Deus Todo-Poderoso, Pai, Filho, Espírito Santo. Amém.
0: Amém.
1: Tenham todos uma ótima noite, uma semana abençoada e de em paz. O Senhor vos acompanhe sempre. Graças a Deus. Saudemos uns aos outros, desejando a paz de Cristo. Saudai-vos em Cristo Jesus.

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9: 8:14.

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6: Com a gente, para registrar a galera também, né? Registrar a turma lá em Bragança Paulista, no Cícero de Souza Marques, Pancieri.
7: Alô, João Vitor Cirilo, eu tô com a Nação Celeste Mirim. Sabe por quê? Dia das Crianças. Eu já tive no lugar deles. E na época, sabe o que eu fazia? Ele tá fazendo o Caio Jorge aqui, o Matheus Pereira gelado. Eu na época queria ver Marcelo Ramos, Dida, eu queria ver essa galera. Hoje eu vou trocar uma ideia com esses meninos aqui na nossa jornada esportiva. Vem cá, como é que você chama?
8: Otávio.
7: Otávio, quantos anos?
8: 12.
7: E aí, você já fez ali o gelado do Matheus Pereira? Vai ter gol de quem?
8: Hã?
7: Você já fez o gelado do Matheus Pereira? Vai ter gol de quem, pai?
8: Vai ter gol do Caio Jorge. Eu vou chutar uns 2-0 hoje.
7: Ah, é?
8: Vai ter gol do Caio Jorge.
7: E quem mais?
8: E vai ter show do Otávio.
7: Ah, então beleza. Show do Otávio. Vem cá mais um garoto pra falar comigo. Como é que você chama?
9: Luiz.
7: Ô, Luiz. Quantos anos você tem?
9: Tenho 11.
7: Peraí, deixa eu levantar isso aqui pra ficar legal. Você tem 11? Ele falou 2-0. E o seu placar?
9: 3-1.
7: Gol de quem?
9: 2 do Pereira e 1 do Caio Jorge.
7: Me fala, esse Cruzeiro, nós vamos buscar essa Libertadores?
9: Ah, vai. Sou louco.
7: Precisa, né? Precisa. Porque é pra terminar o ano bem.
9: Só o Mineiro não dá, né? Tem que ter mais título, pô.
7: E o Dia das Crianças? Foi um presentão, né?
9: Foi demais, fui no parque e agora foi da hora.
7: E agora vê o Cruzeiro?
9: Vê o Cruzeiro, vê a vitória.
7: Olha só. Dia das Crianças vendo o Cruzeiro. E agora esses dois aqui, como é que é a história? Como é que você chama?
10: Marília.
7: Ô Marília, e aí?
10: Meu sobrinho e meu priminho, Matheus e Pedro.
7: Ô Pedro, quantos anos você tem, Pedro?

0: 74. 4 ou 3?
1: 3.
2: 3. Tem 1, 3
0: e 2. Tem 3. E você?
2: Eu tenho 5.
0: Tem 3 também. Olha só, Cruzeirão vai ganhar?
2: Vai.
0: Vai ganhar?
2: Uhum.
0: Olha só, nós vamos juntar as crianças, todo mundo vem cá. Nós vamos gritar zero pra passar pro tio Cirilo lá no estúdio, fechado? Tio Cirilo tá lá no estúdio, a audiência da Itatiaia também tá nos acompanhando. Eu quero o grito de zero. Bora? 3, 2, 1. É isso, Cirilo. As crianças aqui na porta do Cícero de Souza, falando em nome de Belo Horizonte, Prefeitura do Povo. Aqui o trabalho não para. É o tio Pance e o tio Cirilo na jornada esportiva. Segue com você, eu volto daqui a pouco.
3: Valeu, valeu Emerson Pancieri. 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Deixa eu chamar o Emerson Romano para atualizar o jogo do América. Começou o segundo tempo, Romano?
4: Começou, temos 3 minutos e 50 de jogo e sai o primeiro gol e é do Criciúma. O Criciúma abre o marcador neste momento, faz 1-0 para cima do América no início do segundo tempo. Início do segundo tempo, cobrança de escanteio de Rômulo Otero e a cabeçada fulminante de César Martins, fazendo 1-0 para o Criciúma, Cirilo.
3: Maravilha, então, quer dizer, maravilha. Maravilha é informação, pela informação, o trabalho do Romano, mas a América tá fazendo uma Série B. Eu falei mais cedo, o Romano, é um calvário, né? Vai se arrastando. Parece que o América tá jogando a Série B há 15 meses. Não acaba o sofrimento, né, Romano?
4: Não, o sofrimento tá grande. É o seguinte: você acha que a Série B vai acabar? Lembrando que a Série B não parou pra Copa do Mundo. E pro americano está sendo um martírio, assim, é um calvário acompanhar o seu time nessa Série B do Campeonato Brasileiro. Lamentável, uma das páginas mais tristes e vergonhosas desse time que é centenário do América Futebol Clube.
3: É isso, Romano, transmissão tá na íntegra no YouTube, no Itatiaia Oficial, no Itatiaia Esporte, comecinho do segundo tempo, e o Criciúma tá abrindo o placar contra o América. Ô Vinícius Andrade, vamos conversar um pouquinho mais sobre o jogo, quantas escolhas para esse desafio, o Arthur Jorge. Fabrício Guerreiro até falou há pouco quanto a essa história da lateral esquerda. Pancieri falava mais cedo na turma do bate-bola que o entendimento da comissão técnica é de que o Vinha não aguenta começar o jogo. Não sei quantos minutos aí estão prevendo pro Matias Vinha hoje, mas você acha que tecnicamente, e ele aguentando mais do que um tempo, era pro Vinha jogar desde o começo hoje? Ou sequência pro Rojas, confiança pro Rojas, hein, Andrade?
5: Ô, Cirilo, eu já tô na expectativa de ver o Vinha desde o início. É claro que isso passa pelo departamento de saúde do Cruzeiro, fisiologia, mas ele fez bons minutos contra o São Paulo. E aí, se ele tiver condições hoje de jogar mais 45, já é uma boa, porque o Rojas não emplacou ainda, né? O Rojas chegou com a expectativa de substituir o Kaique, que era o melhor lateral esquerdo do país em atividade, e não conseguiu corresponder às expectativas. Eu nem tinha a expectativa de que ele tivesse o mesmo nível do Kaique, mas eu esperava mais do Rojas, e ele não conseguiu ainda nos convencer. E o Vinha chegou com uma grande dúvida, não pela parte técnica, mas pela parte física. E ele teve esse tempo agora, um tempo precioso, né, durante a pausa para a data FIFA, para poder se recondicionar, estar melhor. Eu acho que naturalmente ele vai ganhar essa posição. E precisa jogar, Cirilo, porque o Cruzeiro tem poucos jogos até para fechar a temporada, só tem o Campeonato Brasileiro. E o Vinha precisa destes jogos para convencer a diretoria de que ele pode permanecer para a próxima temporada. Então, talvez na próxima rodada a gente já veja o Matias Vinha começando o jogo. Acredito que ele deve entrar hoje no segundo tempo para ter mais alguns minutos. Tecnicamente, ele é o melhor lateral esquerdo do Cruzeiro hoje. Não pelo que ele mostrou no Cruzeiro, porque ainda não teve tempo, mas pelo que ele já mostrou na carreira. Fisicamente, tomara que ele tenha sequência, que ele possa recuperar o bom futebol que ele já mostrou no Palmeiras, por exemplo, com a camisa do Cruzeiro.
3: Sindeac, o sindicato que é a cara do trabalhador. Ô Fabrício, Cruzeiro hoje pode assumir o G4 aí do Campeonato Brasileiro. O Bragantino vai perdendo posições, vai caindo em desempenho. O que você destacaria do adversário? O Cruzeiro tem que ficar atento. Qual caminho o Cruzeiro pode optar hoje para sair vencedor em Bragança Paulista, Guerreiro?
1: É o que eu falei, tem que ter atenção aí com o Wallace Yan. Eu acho que é um bom jogador, né? Já mostrou, principalmente no Flamengo, jogou muita bola lá. O Sacha também é um jogador experiente, tem que ter uma atenção com ele. O Bragantino, eu acho que é esse jogo de muita força, sabe? De aproximação, ultrapassagem, sabe? É um time rápido que acelera muito, principalmente com esse gramado aí, cara, com esse tapete aí, estão acostumados a jogar, é o perfil deles. Tem uma tendência a chegar ali na frente e aí a galera se aproxima e faz o jogo rápido, a tabela. O Cruzeiro tem que ficar atento, tem que marcar bem. Mas eu acho que o Cruzeiro, a melhor defesa que o Cruzeiro tem que ter nesse jogo é a bola. Tem que estar com ela, sabe? Tem que propor jogo, lógico, tem que retomar ela, mas tem que ficar com ela, o Felipe Moraes, ele tem que voltar, ele tem que encaixar no meio, ele participar, ele não fica engessado naquela beirada lá, porque senão o Cruzeiro fica um jogo de transição. Apesar que o Cruzeiro tem um jogo muito bom de transição que funciona fora de casa. Pode funcionar, inclusive, hoje. Tem o Lucas Barbosa também, que é bom jogador, fica atento. O Fernando é um perfil forte. O time do Bragantino é bom, cara. Eu acho que deu uma desandada agora no segundo turno. Perdeu alguns jogadores importantes, agora esqueceu, acho que é Rodriguinho. Bom jogador pra caramba, que era do São Paulo, sabe? Então é. Mas é um time que tem uma estatura alta. Agora o Cruzeiro, cara, depende dele. O Cruzeiro é muito mais técnico, você pôr no papel, é muito mais técnico, é muito mais time. Tem que ver, esse time não pode oscilar tanto, tem que ver como é que vai estar a disposição física hoje, comportamento. Sabe, será que eles vão estar dispostos a pagar o preço? Será que vão estar com aquela vontade que estavam que eles têm quando precisam dar uma resposta, né? Contra o jogo de São Paulo, por exemplo, correu muito o time, sabe? Primeiro tempo até correu errado, mas correu. Então, jogo fora, Bragantino, estádio menor, não sei. E será que esse time vai estar com aquela pegada, aquela disposição? Tem que estar. O negócio é levar a rotação, sabe, lá em cima. É se impor, porque os caras realmente respeitam. Quando o Cruzeiro joga fora e joga e chega o time com essa qualidade, com esses jogadores que tem o Cruzeiro, Gerson, Matheus Pereira, Caio Jorge, cara, o Arroio, que tá bem pra caramba. O time começa a jogar e começa com uma disposição. Time menor, de menor expressão, com todo respeito ao Red Bull Bragantino, é um time médio, sabe? Vai sentir, vai, porra, cara, hoje vai ser complicado. É assim que funciona o futebol, tem que se impor. E o Cruzeiro tem que ter essa mentalidade. E aí, meu, é arroio, aproveitando, se aproximando, jogando, sabe? Esse time tem que pagar o preço, tem que se entregar em campo, tem que gostar de jogar, tem que gostar de fazer grandes jogos, grandes resultados, aparecer. E aí, meu irmão, deu tudo, cansou, segundo tempo, vem o Wesley, vem Lúcio Rodrigues, tem segundo tempo, tem o Vinha pra entrar de novo, tem o Cauã Moraes. O que me chama a atenção também, Cirilo, é a não convocação do Fagner, né?
3: Ah, é.
1: Estejam pensando aí, de repente, pro um planejamento ano que vem, baixar essa média de idade, ser um jogo mais intenso, assim como o Arthur Jorge gosta, e dando oportunidade ainda mais pro Willian, que também precisa mostrar, né? Tem renovação de contrato aí pela frente, sabe? É voltar a focar aí, Willian. Ser aquele jogador que você chegou na seleção brasileira vestindo a camisa do Cruzeiro.
3: Boa, Guerreiro, realmente chama atenção, né? O Panseri já trazia mais cedo também. Desde ontem, na verdade, acompanhando a chegada do Cruzeiro, o Fagner fora e por opção da lista de relacionados. 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Nós vamos trazer em instantes o Panseri e o Rubem Júnior para mais informações e para aquele repeteco das escalações também. Primeiro, deixa eu ouvir o torcedor, tá participando em áudio pelo WhatsApp. Anota o WhatsApp aí que no pós-jogo você manda também, hein? 31 996519657. Bora pro primeiro.
6: Dale, Cruzeirão, vamos pra cima hoje. Hoje vai ser no máximo aí 2-0 para o Cabuloso. Aqui tá falando do Dubai das Indústrias. É nóis. Fala pro Guerreiro aí que hoje o Cruzeiro vai ganhar.
3: Boa, 2-0 tá bom. É isso aí. Boa, abraço pra você, pra turma do bairro das indústrias. Bora pra mais um.
7: Boa noite, Cirilo. É o Léo aqui do Novo Riacho. Pois é, se não fosse o começo tão ruim com o Tite, né? A gente tava brigando aí na cabeça com Flamengo e Palmeiras. Mas tudo bem. Vamos hoje pro G4 e gols de KJ, Felipe Moraes e Arroio. 3-0. Valeu!
3: Valeu, Léo. Abraço pra você. Pois é, cara. Cruzeiro na oitava rodada. Foram 8 rodadas com o Tite, né? Teve mais uma com o treinador interino. Aí assume o Arthur Jorge. Cruzeiro era a lanterna do brasileiro, agora tá podendo assumir a quarta posição. Não é pouca coisa esse campeonato. Na era Arthur Jorge, o campeonato brasileiro do Cruzeiro. Bora para mais um torcedor.
8: Fala, Cirilo. Luiz Landa, deficiente visual aqui do bairro Prado. Já estourei primeiro, hein? Já estourei o primeiro latão pra curtir o Cruzeiro, que hoje é dia de vencer, entrar nesse G4 de uma vez, tem que pegar uma sequência boa, ganhar hoje, ganhar do Grêmio, ganhar do Remo, porque depois vem confronto direto aí. Tem o clássico com o Atlético, tem Bahia, tem Palmeiras, então é muito confronto direto, então tem que rebentar esse mais fraquinho agora, até acabar o mês de outubro, para chegar novembro com a coisa mais garantida. Mas vai dar certo hoje. Vai, Cruzeiro! Vai, time do povo!
3: Ô, meu velho, abraço para você também. Obrigado aí pelo carinho da audiência. Abraço a todos os deficientes visuais que estão ligados aí no radinho nesse momento também, com esse ouvinte que acaba de mandar mensagem. Obrigado a todos aí pelo carinho da audiência. Vamos para mais um torcedor. Aliás, daqui a pouquinho tem o Hugo Sérgio para descrever o jogo para você, para contar a história do jogo daqui a pouquinho aqui na Itatiaia. Bora para mais um.
9: Bom dia, Cirilo, boa noite a todos. Manda um abraço aí pro Fabrício, que é o Guilherme Pereira, aqui de Água Limpa, distrito de São Gonçalo do Pará, terra do doce. Falar que hoje é 3-0 pro Cabuloso. Um de Felipe Moraes, um de Caio Jorge e um do craque, Matheus Pereira. Tá combinado assim? Um abraço e feliz dia das crianças para todas as crianças. Meu sobrinho Bernardo, 4 anos, e todas as crianças do nosso Brasil. Valeu, tamo junto.
3: Boa, boa, deu o recado, isso aí. Tá fechado, pô, 3-0 tá bom demais. Tem mais um pra fechar? Mais um torcedor, anota aí que no WhatsApp você participa no pós-jogo também, tá? 31 996 519657.
10: 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Aqui é o Antônio Tubarão de Lagoa Santa, torcedor do Cabuloso, maior de Minas. Hoje é 2-1 pro Cabuloso.
3: 2-1, importante a vitória, isso aí, 1-0 eu fecho agora, tá bom demais também. Que vem a vitória daqui a pouquinho, com essa escalação aqui, né, Pancieri? Bora lá pro Repeteco, Panci.
11: Agora, pra gente passar o Cruzeiro que vem a campo, Otávio no gol, o William na lateral direita, a zaga de João Marcelo, Jonathan Jesus e Rojas no meio campo, Zé Lucas, Gerson e Matheus Pereira na frente, Felipe Moraes, Arroio e Caio Jorge. Esse o Cruzeirão escalado que agora vai para a foto oficial da partida, Cirilo.
3: Maravilha, Pancieri. Mais uma também do Rubem Júnior com a escalação. Repeteco do Bragantino, Rubem.
12: Em campo com Volpi, com Rian, com Guzmán, com Gustavo Marques, revelado pelo América, com Capixaba, Fabinho, Ramires, Wallace, Ian, Lucas Barbosa, o Fernando e o Sacha. É o Braga em campo e que gramado, né? Sempre muito bem cuidado. A gente sabe que o Bragantino tem o Nabi Abichedi passando pelo processo da reforma e, independentemente disso, o time de Bragança tem muita qualidade em campo, JBC.
3: É isso, Rubem Júnior. A arbitragem vem da Federação do Distrito Federal. Sávio Pereira Sampaio, árbitro principal do jogo de hoje, vai ser auxiliado pela Leila Nayara Moreira da Cruz, também da Federação do Distrito Federal, e por Michael Stanislau, que é da Federação Gaúcha. A arbitragem de vídeo vai para o comando de Paulo Renato Moreira da Silva Coelho. Ele que é VAR do estado do Rio de Janeiro. Atualizando o Campeonato Brasileiro Série A, o Atlético Paranaense segue batendo a Chapecoense por 3-0, 24 do segundo tempo. Pela Série B, como é que tá o jogo do América, Emerson Romano?
4: 16 minutos e meio da segunda etapa e o Criciúma segue vencendo o América, que tem muitas dificuldades. Criciúma 1, América 0.
3: Terminou o jogo do Novo Horizontino, 5-1 para cima da Ponte Preta. Novo Horizontino tinha um a menos, depois a Ponte teve 2 expulsos e o Novo Horizontino marcou mais vezes. 5-1 pro Novo Horizontino contra a Ponte Preta. Série B que tem daqui a pouquinho, agora também às 9 em Ribeirão Preto, começando o Botafogo e Ceará. Série A para fechar a rodada, pra vitória do Cabuloso em Bragança Paulista, valendo o G4 do Campeonato Brasileiro. Ele está chegando em todas as plataformas da Itatiaia. Vamos nessa, locutor, que é nosso!
13: Hugo Sérgio.
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